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Muito bem, gente, em Curitiba são exatamente 21 horas e 7 minutos. Olha só, você está curtindo a programação MPB Nights com muita música boa, hein? É, daqui a pouquinho tem Djavan com uma belíssima canção, Falta um Pedaço. Rapaz, essa canção não sai da minha cabeça de tão bonita que é, viu, gente? Muito bem, olha só, quero mandar um forte abraço aí pro meu amigo Pingo aí do Cansanção, né? Pingo tá na escuta da Emoré FM, mandou mensagem aqui pra gente e falando sobre a programação Espaço Gospel, que ele curte, que ele gosta. Valeu, Pingo, muito obrigado pelo seu carinho, pela sua audiência. Também quero mandar um forte abraço aí pra minha amiga Suzanete lá no Angico de Mairi, né? Que ela pediu a música de Samuel, ela pediu a música de Daniel e Samuel, como é o nome, meu Deus? Não Me Abandone na Cruz, é isso mesmo. E já foi, né? Ela já foi reproduzida aqui. Alô, minha amiga Suzanete. Bom, gente, você tá curtindo a programação MPB Nights com muita canção bonita dele, né? E daqui a pouquinho tem a programação Fim de Noite, hein? Pra você se apaixonar de verdade. 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Valeu, gente! Muito bem, Piritiba, são 21 horas e 11 minutos. Quero mandar um forte abraço aí, um alô todo especial para o meu amigo Danilo, lá na Piritiba Ville, lá no Alto do Cruzeiro, né? No bairro Alto do Cruzeiro. Valeu, Danilo, forte abraço, meu irmão, tamo junto, obrigado pelo carinho, pela audiência. Forte abraço pra você e toda a sua família aí, tá certo? Valeu, gente, 21 horas e 11 minutos. Tenha uma ótima noite pra vocês. Vocês vão curtir agora Djavan com a belíssima canção Falta um Pedaço.

0: Muito obrigado.
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Muito bem, gente, em Piritiba são exatamente 22 horas e 49 minutos, olha só, 22 horas e 49 minutos, muito obrigado a todos vocês que estão marcando presença aqui comigo, falando aqui comigo no WhatsApp, e eu quero mandar um forte abraço para minha amiga Márcia Oliveira, né, e aí Márcia, é rapaz, Márcia Oliveira estava aqui conversando comigo, e é isso aí mesmo. Neste instante já vou para casa, as horas passam voando, hein, Márcia? Rapaz, que hora foi que eu entrei aqui na Imoré? 8 horas, já vou para casa neste instante, mas é assim mesmo, tudo que é bom dura pouco. Lembrando a você que amanhã, né, eu vou estar marcando presença aqui nos estúdios da Imoré FM, isso mesmo, a partir de 5 horas da manhã, vou botar a máquina para funcionar, vou ligar, vou dar a partida aqui na nave 96, é isso mesmo. E tá, então, em Piritiba são 22 horas e 50 minutos. Laura Pausini. É, agora você tá curtindo a programação Fim de Noite, que é a programação onde você vai se apaixonar de verdade, tá bom? Valeu, até daqui a pouquinho.

0: Muito bem, gente, em Peritiba são exatamente 22 horas e 59 minutos. Olha só, muito obrigado a todos vocês e tchau, tchau, boa madrugada. Fui, até amanhã.
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Muito bom dia para você. Vamos acordar com alegria. 5 horas da manhã e 2 minutos, olha só. Franklin Souza no comando da Demora FM. Muito bom dia a você, meu amigo, minha amiga. Muito bom dia a você, meu rapaz, meu jovem adolescente que está acordando também, né? Essa rapaziada esperta aí que já está acordando para ir fazer seu café, para ir cuidar, né? É, rapaz, muito bom dia para você aí. Sábado, hein? Dia 15 de agosto de 2026. Estamos por cá. Franklin Souza no comando da Imoré FM. Olha só, gente, juntos iremos fazer a programação Despertar Chapada, que vai até as 8 horas, tá bom? É, rapaz, aqui o sucesso não para, não pode parar. Olha só, e com a abertura com chave de ouro, Marcos e Belucci, Um Dia a Gente Se Vê. Olha só, logo na sequência você vai escutar, vai conferir aí, Jaine, Meu Velho Pai. Eita, só modão de viola aqui agora pra vocês curtirem o Despertar Chapada. Olha só, lembrando que a partir de 7 horas, né? Ou melhor, a partir das 7h30, iremos iniciar a programação da Igreja Presbiteriana, né? É, com o nosso amigo Jorginho da Cigana, né? Daqui a pouquinho ele está por aqui, marcando presença aqui nos estúdios da Demora FM, para a gente poder fazer essa programação aí, tá certo? Valeu, tamo junto! Olha só, rapaz, eu quero mandar um forte abraço aí pro meu parceiro Luciano Santos. Alô, Luciano, tudo bem com você, meu amigo? Tudo bem. Luciano, eu tenho um recado para dar para você e também para os nossos amigos ouvintes aí, né? Demoré. É, donos de propriedades rurais, olha só, eu tenho um recado aqui da JR Contabilidade, viu Luciano? 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Aí, gente, recado dado à nossa equipe, né? A equipe maravilhosa lá da JR Contabilidade mandou essa notificação aqui pra gente poder avisar os nossos amigos ouvintes aqui da Imoré FM, tá certo? Ou melhor, 5 horas e 5 minutos, quero mandar um forte abraço aí pro meu parceiro forte Danilo lá em Piritiba Ville, né? No bairro lá do Alto do Cruzeiro. Dona Júlia também tá na escuta, minha mãe, Dona Arluce, forte abraço pra você, pra senhora, minha mãe, beijo. Minha filha Júlia, ô Julinha, papai te ama, minha filha. Deus te abençoe. É isso aí, gente. Vamos que o sucesso não pode parar. Também quero mandar um forte abraço aí pra essa equipe maravilhosa, os nossos amigos feirantes aí, né? Que já está lá na feira, botando pra lá. Valeu! Tamo junto! Tá então, em Piritiba, são 5 horas e 6 minutos. Você está curtindo a programação Despertar Chapada aqui pela sua Rádio Amor FM, a que mais toca o seu coração. Tenha uma ótima manhã para vocês.

0: Vivo Nildo, do Nordeste.
1: É o pai e a filha. Moravam no interior, aí foram buscar dele no banco pra pagar aos trabalhadores. Carrinho, jipe novo. Foram pro banco, quando vinham de lá pra cá, foram abordados por uns bandidos. Assalto, assalto! Quando foi dizendo assim, a menina foi lá pegando os pacotes de dinheiro, colocando dentro da calcinha. 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E eles ficaram, e o velho disse: aí, minha filha, tá vendo aí, agora você ficando sem o carro e sem o dinheiro. Disse: não, pai, aqui tem um dinheiro que eu escondi. Disse: aonde? Aqui, na minha calcinha. Aí foi tirando aqueles pacotes, e era tirando pacote, e o velho disse: ó, minha filha, tem casa de tua mãe, nós temos escondido até o jipe. 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Mandaram eu parar. A bicha sem freio, já parei no acostamento. O guarda chegou, olhou pra mim e disse: Brasília Velha, né? Eu digo: veloz. Disse: cadê o cinto de segurança? Ele tava errado no botijão ali atrás.
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4: 5 e 10.

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Muito bem, gente, em Peritiba são exatamente 6 horas e 9 minutos. Muito bom dia para cada um de vocês aí que acabou de acordar e já foi direto no rádio. Muito obrigado a todos vocês pelo carinho, pela audiência. Sabadão, dia 15 de agosto de 2026, hein, rapaz? O climinha lá fora tá um climinha gostoso, viu? Nem muito frio, nem muito calor. Só naquela, né? Naquele climinha massa. Tá, então, em Peritiba são 6 horas e 9 minutos. Quero mandar um forte abraço para minha amiga Marlúcia, lá em Dias Coelho, né? Marlúcia. Também meu amigo Abel, né? E aí, Abel, bom dia para você. Bom dia, Marlúcia. Bom dia, meu amigo Luciano. Bom dia a você que está pegando a estrada, né? Que acabou de acordar, já vai tomar seu café, vai se preparar para ir trabalhar em outros locais e precisa ir, né, dirigindo, pilotando moto. Bom dia para você, que Deus acompanhe na sua viagem, que você possa chegar em paz até o seu destino e também na volta, né, de volta para casa. Desejo uma ótima viagem também, que você possa chegar em casa em paz, com tranquilidade, né? E é isso aí. Também quero mandar um forte abraço pro meu amigo Geraldo. Alô, Geraldo, forte abraço, meu irmão, tamo junto. É, isso mesmo, daqui a pouquinho eu vou escutar seu áudio, tá certo? Valeu, meu caro, tamo junto. Tá, então, gente, em Peritiba são 6 horas e 10 minutos. É, você, daqui a pouquinho, você vai conferir a programação da Igreja Presbiteriana Despertar Chapada com ele, nosso amigo Jorginho da Cigana, né? É, rapaz, aí o homem na época da estrada, na época que a estrada era uma estrada de terra, de estrada de chão, como a gente fala aqui, né? O homem gastava 30 minutos da Cigana pra cá, agora tá voando, agora gasta 19, né, Jorginho? Rapaz, o homem não é brincadeira, não. Agora que a estrada tá um tapete, dá pra enfiar o pé e dá pra vir mais rápido aqui pra Peritiba, que maravilha! Beleza, alô Jerusa, forte abraço pra você, minha amiga, tamo junto. Obrigado pelo carinho, pela audiência. Em Peritiba são 6 horas e 11 minutos, tem uma ótima manhã pra vocês.

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Muito bem, gente, em Piritiba são exatamente 5 horas e 50, ou melhor, 6 horas e 52 minutos. Muito bom dia para vocês aí. Olha só, quero mandar um forte abraço, né, para minha amiga Márcia Oliveira, minha amiga Suzy lá em Manguinhas, minha amiga Marlúcia lá em Dias Coelho, né? Olha só, minha tia Hilda. É, um forte abraço para a senhora, tia Hilda, um beijo para a senhora, valeu. Minha amiga Osmailde lá no Núcleo Rural, meu amigo Euvaldo da Fazenda Riacho dos Patos também. Um forte abraço para cada um de vocês aí, tá bom? Olha só, tia Hilda, que é ouvinte número 1 aqui, mandou um recadinho pra gente. Bom dia, meu lindo sobrinho maravilhoso Franklin. Muito obrigado, tia, pelo elogio, muito obrigado. Por favor, passa a música de Leandro e Leonardo, Atemporal. Temporal de amor, ofereço para você e todos os seus meus sobrinhos e sobrinhas. Beijos. E de sua tia Hilda. Saudades. Beijo, tia. Forte abraço para a senhora. Cadê Zay? Zay já deve estar na correria, né, tia? Um cheiro, minha linda. Pronto, sua música já está no ponto já. Leandro e Leonardo. Temporal de amor, hein? Logo na sequência você vai curtir Eduardo Costa, com a música A Carta. Essa aí que foi a pedido da minha amiga Suzy de Manguinhas, hein? Alô, Suzy! Forte abraço pra você, minha amiga, tamo junto. Depois você vai curtir também a música de Zezé de Camargo e Luciano. Essa aí foi a pedido da minha amiga Márcia Oliveira. Olha só, quero mandar um forte abraço aí pro meu parceiro forte Danilo. Aê, Danilo, lá no sítio Piritiba Ville, lá no Alto do Cruzeiro, hein? Tamo junto, meu querido. Forte abraço pra você e toda a sua família. Um ótimo dia pra você. Sábado, dia 15/8, né? 15 de agosto de 2026. Rapaz, essa galera massa aí. Alô, Suzanete, lá do Angico de Mairi. Bom dia, amigo. Franklin, passa uma música de Barreirito, Avião Assassino. Eita, nós! Alô, Suzanete. Cuidado com esse avião, hein? Valeu, minha querida. Tamo junto. Tem um ótimo dia pra você, tá bom? Alô, meu amigo Pingo. Também quero mandar um forte abraço para minha amiga Sirlene lá no Cobé, hein? Minha amiga Vanusa Ribeiro. Daqui a pouquinho eu vou estar escutando o áudio de vocês aí, tá bom? Então, Leandro e Leonardo canta Temporal de Amor, hein? Essa que foi a pedido da nossa amiga tia Hilda, a ouvinte número 1 aqui da Emora FM. Tem um ótimo dia para vocês.

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1: Tudo bem, gente? Em Piritiba são exatamente 7 horas e 13 minutos. 7 horas e 13 minutos aqui pela sua Rádio Amor FM, que mais toca o seu coração. Olha só.
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1: Mandar um forte abraço pra minha amiga Sirlene lá do Cobé. E ela mandou um recadinho aqui pra gente. Bom dia com Jesus, meu amigo. Hoje eu gostaria de parabenizar o meu pai, Cecílio, lá em Umbuzeiro de Mundo Novo, hein? Deus nos abençoe, aqui é Sirlene do Cobé. Ô, meu amigo Cecílio, forte abraço pra você, meus parabéns. Que Deus continue abençoando sua vida. Que Deus possa abençoar os seus caminhos, hoje, amanhã e sempre. Desejo a você muita saúde, muita paz, muita prosperidade, muito amor em sua vida. Valeu, meu querido, tamo junto. Olha só, Luan Santana pintando aqui na sua 96, hein? Dia, lugar e hora. Rapaz, Luan Santana, jogador, hein, gente? Olha só, também quero mandar um forte abraço para minha amiga Vanusa Ribeiro. Ela também está completando mais um ano de vida hoje. Meus parabéns, minha amiga Vanusa. Forte abraço para você. Curta bastante o seu dia. Que Deus possa abençoar a sua vida, seus caminhos. Que Deus traga para você muita paz, muita saúde, muita prosperidade. Sinta-se abraçada por toda a equipe aqui da Amor FM, tá bom? Valeu, minha amiga Vanusa Ribeiro. Olha só, logo na sequência você vai curtir a pedido da minha amiga Suzanete lá no Gico de Maria, hein? Ela que pediu a música de Barreirito, Avião Assassino. E logo na sequência também você vai curtir Daniel, Meu Mundo e Nada Mais. Essa aí foi a pedido da minha amiga Celi Paixão.
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1: em Piritiba são 7 horas e 15 minutos. Daqui a pouquinho tem a programação da Igreja Presbiteriana. O homem já se encontra nos estúdios da Amor FM. É o Jorginho, mais conhecido como Jorginho da Cigana. A partir das 7h30 pra vocês. Alô, Paulinho Piabas, minha amiga Flávia, tudo bem com vocês? Bom demais. Aqui tá tudo ótimo, viu? Em Piritiba são 7 horas e 16 minutos.
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1: uma ótima manhã pra vocês.

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0: dia.
1: Não me repreenda, Senhor, na tua ira, nem me castigue no teu furor. Crava-se em mim as tuas setas e a tua mão recai sobre mim. Não há parte sã na minha carne por causa da tua indignação. Não há saúde nos meus ossos por causa do meu pecado. Pois já se elevam acima de minha cabeça as minhas iniquidades. Como fardos pesados, excedem as minhas forças. Tornam-se infectas e purulentas as minhas chagas. Por causa da minha loucura, sinto-me curvado e sobremodo abatido, ando de luto o dia todo. Ardem-me os lombos e não há parte sã na minha carne. Estou aflito e muito quebrantado. Dos gemidos por efeito do desassossego do meu coração. Na tua presença, Senhor, estão os meus desejos todos e a minha ansiedade não te é oculta. Bate-me excitado o coração. Falta minhas forças e a luz dos meus olhos. Essa mesmo já não está comigo. Os meus amigos e companheiros afastam-se da minha praga e os teus parentes ficam de longe. Armam ciladas contra mim. Os que tramam tirar-me a vida. Os que me procuram fazer o mal dizem coisas perniciosas e imaginam engano todo o dia. Mas eu, como surdo não ouço, e quando mudo não abro a boca. Sou com efeito como quem não ouve e em cujos lábios não há réplica. Pois em ti, Senhor, espero. Tu me atenderás, Senhor, Deus meu. Porque eu dizia, não suceda que se alegrem de mim e contra mim se engrandeçam quando me resvalam o pé. Pois estou prestes a tropeçar. A minha dor está sempre perante mim. Confesso a minha iniquidade. Suporto tristeza por causa do meu pecado. Mas os meus inimigos são vigorosos e fortes. E são muitos os que sem causa me odeiam. Da mesma sorte, os que pagam mal pelo bem são meus adversários. Porque eu sigo o que é bom. Não me desampares, Senhor. Deus meu, não te ausentes de mim. Apressa-te em socorrer-me, Senhor. Salva minha vida. Meus queridos, está no ar nesse momento o meu, o seu, o nosso programa, o Novo Amanhecer da Igreja Presbiteriana de Piritiba. E nesta manhã de sábado, temos o prazer e trazer uma reflexão na palavra de Deus. Quero convidar você a aumentar o volume do rádio para que possamos juntos refletir naquilo que Deus tem para nós na sua poderosa, santa e inerrante palavra. A igreja cristã, a igreja de Cristo, e nós como igreja presbiteriana fazemos parte da igreja do Senhor. Temos como regra de fé e prática somente as escrituras sagradas. O que passar disso, seja como disse o apóstolo Paulo, seja anátema. Então nós baseamos a nossa fé, a nossa confiança em Deus, em tudo quanto está escrito na palavra, nos esforçando para obedecer, para cumprir aquilo que Deus já ordenou para que possamos viver. Eu quero agradecer a você pela companhia, pela audiência, e dizer que nesta hora, nesse momento, nós vamos ouvir uma canção. E daqui a pouco voltaremos para refletirmos na palavra do Senhor. Quero pedir a Franklin, o Gogó de Ouro da Emora FM, para passar aí uma canção. Nana Azevedo, Atrai Meu Coração. E daqui a pouquinho estaremos de volta falando hoje sobre os cálices que Jesus experimentou. Alguns cálices que a Bíblia nos apresenta, que ele experimentou com base no livro de Mateus, quando ele disse: se possível, passa de mim este cálice. Daqui a pouco estaremos de volta.

Muito bem, estamos de volta. E agora, para trazer para você uma reflexão na palavra de Deus. O livro de Mateus, capítulo 26, nos apresenta um episódio muito marcante na vida de Jesus. Aqui ele estava prestes a ser levado para ser crucificado. Momentos antes de ele ser levado como prisioneiro e passar pelo julgamento e depois ser condenado por crimes que ele não cometeu, a Bíblia diz que ele orava. Ele foi para o monte, ele orava, ele clamava, estava no Getsêmani orando. O versículo 29 do capítulo, versículo 39 do capítulo 26 diz assim: e adiantando-se um pouco, prostou-se sobre o seu rosto, orando e dizendo: Pai, se é possível, passa de mim este cálice. Todavia, não seja como eu quero, mas como tu queres. Ou seja, faça-se a tua vontade e não a minha. Nesta manhã eu quero trazer para você algumas verdades sobre os cálices que Jesus tomou. Ele tomou o cálice da entrega. Jesus experimentou o cálice da dor. Mas ele também experimentou o cálice da vitória. E compreender esse significado espiritual para cada um de nós, para nossas vidas, é muito importante. Então, naquela noite em que Jesus seria traído, ele entrou no Getsêmani, ele orou. Ele orou em profunda agonia. Ele orou em profundo sofrimento. Ali ele mencionou um cálice. Quando ele disse: Pai, se é possível, passa de mim este cálice. E não só uma vez ele disse isso, mas três vezes nesse texto. O capítulo 26 apresenta Cristo convidando os discípulos para ir com ele para orar. Só que os discípulos não conseguiram vigiar com ele. E toda vez que ele saía para orar, como voltava, encontrava dormindo, e a oração de Cristo se repetia a mesma coisa: se possível, passa de mim esse cálice. Se possível, passa de mim. Ao longo das Escrituras, ao longo da vida de Cristo, do seu ministério, nós vamos compreender, perceber que Jesus tomou alguns cálices, e pelo menos três cálices, eu quero citar três cálices diferentes. Ele experimenta o cálice da entrega lá no cenáculo, o cálice da dor lá no Getsêmani e posteriormente na cruz do Calvário. Mas também ele experimenta o cálice da vitória na sua ressurreição, na sua exaltação. Então cada cálice desse representa um estágio da redenção, mas também uma lição para nós, que somos seus discípulos, que somos seus seguidores e que temos o intuito, a ideia, o desejo de fazer conforme a vontade de Deus, conforme aquilo que Ele tem nos ordenado. E como eu disse no início, o que vale para nós verdadeiramente é o que está escrito, é o que a Bíblia diz que temos que fazer. O versículo número 27 e o versículo 28... nós encontramos a seguinte revelação: E tomando um cálice, rendeu graças e deu-lhe, dizendo: Bebei dele todos, pois este é o meu sangue, o sangue do pacto, ou o sangue da aliança, o qual é derramado por muitos para a remissão dos pecados. Primeiro cálice que ele apresenta e que podemos observar aqui é o cálice da entrega. Ele toma um cálice da graça e rende graças ao Deus Criador. Esse cálice foi erguido no momento da ceia, momento que ele institui a ceia. O momento era a festa da Páscoa e Jesus ali faz uma nova aliança. Ele chama os discípulos e apresenta e se apresenta como aquele que iria se entregar. Era o cálice da aliança, o símbolo do sangue que seria derramado por nós.
ele antecipa esse derramamento quando ele diz: este é o meu sangue. Jesus, ele não fugiu da entrega, muito pelo contrário, ele se ofereceu de forma voluntária. Ele se ofereceu porque assim ele o quis fazer. Ele não foi obrigado a fazer, mas voluntariamente ele se entregou por causa da nossa necessidade, por causa daquilo que a raça humana necessita. Ele se entrega.

E ele diz: eu mesmo dou, eu mesmo a dou. Ele se entrega, ele dá, porque ele assim ele o quer fazer. Então o cálice da entrega é o cálice da obediência. Jesus Cristo, ele nos ensinou que a verdadeira comunhão com Deus começa na rendição, começa na entrega. Então todo cristão que deseja de forma sincera e séria ter uma comunhão e um pacto com Deus, todo cristão precisa tomar esse cálice, o cálice da consagração, o cálice da entrega. E esse cálice da entrega aí, esse cálice da consagração, é justamente dizer aquilo que Cristo falou: não a minha vontade, mas a tua. Se possível, passe de mim esse cálice, mas seja feita não aquilo que eu quero, mas aquilo que tu queres. E é justamente essa a nossa reflexão: que façamos não aquilo que queremos fazer, mas aquilo que Ele quer que façamos. Esse é o diferencial da vida do verdadeiro cristão para aqueles que seguem apenas regras religiosas, rituais religiosos. Porque muitos dos rituais, muitas das regras religiosas não tem nada a ver com a vontade de Deus. Tem a ver com a vontade do sistema, tem a ver com a vontade do ser humano, tem a ver com a vontade de massagear o ego do homem. Mas aquele que se entrega verdadeiramente e que se entrega totalmente a Deus vai fazer a sua vontade, a vontade de Deus, em detrimento da nossa vontade. Entrega é justamente isso. Quem se entrega totalmente a Deus experimenta o início da verdadeira comunhão, da verdadeira adoração, da verdadeira intimidade com o Senhor. Entregue-se totalmente a Ele, sem reservas. E a palavra de Deus nos orienta a fazer isso. Entrega teu caminho ao Senhor, entrega tua vida ao Senhor, se entregue totalmente a Ele. Se renda a Ele e se render e dizer: olha, não é mais o que eu quero, mas é o que tu queres. Aqui eu estou para ser conduzido pelo Senhor. E aqui eu estou para ser dirigido pelo Senhor, pela tua palavra e pela tua vontade. E que não faça a minha vontade, mas eu quero fazer a tua vontade. Que seja esse, nesta manhã, o teu desejo de dizer: que não faça Deus em mim a minha vontade, mas que a tua vontade seja feita e realizada todos os dias na minha vida. O cálice da obediência, o cálice da entrega. Então eu te convido nesta manhã a se entregar para Jesus. Não se entregar aos rituais religiosos, não se entregar para uma denominação religiosa. O que eu percebo, o que eu tenho visto, são rituais que, quando nós comparamos com aquilo que Deus quer na sua palavra, não tem nada a ver. Existem segmentos religiosos que são muito dedicado a fazer aquilo que eles querem fazer, e as pessoas estão embarcando nessa ideia de cumprir aquilo que a religião está dizendo. Mas o que é que a Bíblia diz? O que é que a palavra de Deus está dizendo? Tem pessoas que nem examinam o que as escrituras estão dizendo, simplesmente cumprem regras que homens ao longo do século criaram, trazendo uma total enganação para as pessoas, criando dogmas religiosos que não é de forma nenhuma a vontade do Senhor. Então, nesta manhã, eu te aconselho a se entregar para Cristo, se render a Ele. Rendido a Ele estaremos quando obedecemos a sua palavra. O cálice da entrega. Precisamos nos entregar a Ele. Mas Jesus também, ele experimentou um outro cálice. O segundo cálice que eu quero falar nesta manhã para você é o cálice da dor. O cálice da dor, Mateus, capítulo de número 26, é o texto que nós tomamos como base, o capítulo que estamos tomando como base para a nossa meditação. O versículo de número 39, nós encontramos o seguinte: e adiantando-se um pouco, prostou-se com o rosto em terra. Postou com o rosto em terra e orou dizendo: meu Pai, se possível, passa de mim este cálice. Se possível, passa de mim este cálice. Todavia, não seja o que eu quero. Além da entrega, nós compreendemos

que aqui existe sofrimento. No versículo número 11 do capítulo 18 do Evangelho de João, ele vai dizer o seguinte: porventura não hei de beber o cálice que o meu Pai me deu? Ele questiona, ele pergunta: esse é o cálice do sofrimento, da cruz, do sacrifício? Jesus enfrentou o peso do pecado do mundo lá na cruz. Lá na cruz ele absorveu todo o pecado que o mundo havia cometido e que iria ainda cometer. Então foi um sofrimento absurdo que ele passou. Lá na cruz ele sofreu a solidão. Jesus, ele sofreu a traição. Ele sofreu a dor da crucificação. No Getsêmani, Jesus não recuou, mesmo diante do sofrimento. Ele não apenas provou o cálice, ele o bebeu até o fim. Ele não desistiu por causa do sofrimento. Ele foi até o final. Jesus, ele enfrentou o cálice da dor, o cálice do sofrimento. E este cálice que aqui está representa as dores que também enfrentamos por amor a Cristo. O livro de Mateus, capítulo 5, vai dizer: bem-aventurados sois quando fores perseguidos e injuriados por causa do meu nome. Romanos, capítulo 8, versículo 17, fala: se com ele sofremos, também com ele seremos glorificados. Este cálice representa todas as vezes que nós somos criticados por sermos cristãos. Todas as vezes que somos perseguidos por fazer a vontade de Deus. Meus queridos ouvintes, há momentos em que Deus permite o cálice amargo da dor. Há momentos que Deus permite o cálice amargo da perda. O cálice amargo da prova. Mas assim como Cristo o bebeu com fé, com perseverança, nós também precisamos confiar na vontade do Pai. O cálice da dor é o cálice que nos aperfeiçoa. É a dor, é o sofrimento que nos amadurece. É justamente este momento, esta luta que nos aproxima da cruz. Não que sejamos masoquistas e busquemos ou falemos que queremos sofrimento. Não, mas o sofrimento, a luta, ela tem o poder de nos amadurecer. Então Jesus enfrentou o cálice da dor. E como seus seguidores também enfrentaremos. Mas um outro cálice que eu quero apresentar para vocês está no Salmo de número 116, versículo 13. Quando ele diz: tomarei o cálice da salvação e invocarei o nome do Senhor. Louvado seja Deus, porque além de compreendermos que é fato que sofrimentos acontecerá, mas também podemos entender nesta manhã que o cálice da vitória, ele é inevitável para aqueles que creem em Cristo. Ele vai dizer o seguinte no livro de Marcos, capítulo 14, versículo 25: em verdade vos digo que não beberei mais do fruto da vide até aquele dia em que o beba de novo no reino de Deus. Depois da cruz, depois do sofrimento, vem a vitória. O mesmo Jesus que bebeu o cálice da dor, agora ele levanta o cálice da salvação. O cálice da vitória, é o cálice da alegria, é o cálice da glória eterna. Ele foi humilhado, diz o livro de Filipenses. Mas Deus o exaltou, sob maneira que não existe nenhum nome que se compare ao nome de Cristo. Por isso que a igreja cristã genuína, ela tem Cristo como centro da sua adoração, como centro da sua veneração, como centro do seu louvor. Louvamos somente a Cristo, porque não existe nenhum nome comparado ao nome dele, porque ele foi humilhado e Jesus, depois da sua humilhação, ele experimenta a exaltação que o próprio Pai o deu. Esse cálice é o cálice que vem como promessa. Promessa para todo aquele que permanece fiel. Permanece fiel a ele. A Bíblia nos diz que um dia o Senhor dirá para aqueles que estiverem convictos e firmes nos seus caminhos: beberei comigo do cálice novo no reino de Deus. Depois da entrega, depois da dor, vem o triunfo.
Meus queridos, quem suporta o cálice amargo, desfruta do cálice da alegria. Como é bom olhar para este cenário e compreender que a vitória para os que não desistem de beber o cálice que Deus lhe dá. A vitória para aquele que não desiste de permanecer fiel à palavra de Deus. Jesus, ele nesta manhã compartilha com você que ele bebeu 3 cálices. O cálice da entrega, mostrando assim a obediência ao Pai. O cálice da dor, no sacrifício remidor por nós. E o cálice da vitória, que mostrou a glória que ele recebeu. A glória que ele tinha antes da fundação do mundo. Então hoje, Jesus nos convida a seguir o mesmo caminho. Eu quero te convidar mais uma vez a se entregar de todo o coração a Jesus. Vinde a mim, os que estão cansados, se entregue a Ele. E que você possa suportar com fé as dores da caminhada, as dores da jornada. Que você possa, em nome de Jesus, permanecer firme mesmo diante de lutas. Perseverar até alcançar a vitória final. Aquele que permanecer fiel receberá a coroa da vitória. Ele tomou por amor a nós o cálice que foi amargo para Jesus, tornou-se doce para nós, porque dele veio a salvação. O cálice da obediência. Confie nesta manhã em Cristo, se renda a Ele. Ele fará por nós aquilo que nós não temos condições nenhuma de fazer. Então, meus queridos e amados ouvintes, Jesus nesta manhã te convida. Eu quero orar por você, em nome de Jesus. Nunca estaremos sozinhos, porque Ele está conosco. Soberano Deus, nos revista, ó Deus, nesse momento com a Tua graça. Se compadeça de nós. E que diante desse convite, que possamos nos entregar ao Senhor. E que diante da dor não venhamos nos esmorecer, mas que venhamos confiar que a vitória é certa em nome daquele que nos garanta a vitória. Ó Deus, que o Senhor perdoe nossos pecados. Em nome de Jesus. Amém. Meus queridos, muito obrigado pela sua audiência, pela sua companhia. Estamos concluindo mais um programa. Fique na paz do Senhor e até o próximo programa, se o nosso Eterno nos permitir. Se entregue ao Senhor nesta manhã sem reservas.

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Muito bem, gente, em Piritiba são 8 horas e 9 minutos. Olha só, é um recadinho aqui para vocês, né? O nosso amigo Crispiniano Ribeiro Mota, né? Ele acabou perdendo suas chaves, né, de casa, contendo uma penca de chaves da sua residência, nas imediações bairro do Aimoré até a lavanderia, né? Até as mediações da lavanderia. E pede para quem encontrou essa penca de chave deixar aqui na Aimoré FM, que vai ser bem gratificado, tá certo? Olha só, o nosso amigo Crispiniano Ribeira Mota acabou perdendo uma penca de chave nas imediações aqui entre o bairro Aimoré e o bairro da Lavanderia, né? Andou um bocado, homem, cruzou a cidade praticamente, né? E aí pede para quem encontrou essa chave, né? Ou quem encontrar essa penca de chave, estar deixando aqui na Aimoré FM, que ele vai, que essa pessoa vai ser bem gratificada, tá bom? Em Piritiba são 8 horas e 10 minutos. Me despedir aqui do pessoal, que o meu horário já chegou. Tchau, gente. Muito obrigado pelo carinho de todos vocês aí, tá bom? Tenham um ótimo dia. Tchau, tchau. Fui. Até amanhã de manhã. Amanhã de manhã eu vou estar marcando presença aqui nos estúdios da Aimoré FM a partir das 5 horas da manhã, tá bom? Beijo no coração de todos vocês aí. Tchau, tchau.

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0: prazer imenso, que honra poder participar do projeto de vocês. Dentro dos meus sonhos, dentro dos meus desejos de alcançar um sonho, esse tá aí, esse que me pegou de surpresa, porque eu nunca imaginei na minha vida que fosse gravar uma música com vocês, viu? É um prazer imenso mesmo, do fundo do meu coração.
1: Prazer é todo nosso. Tá doido de ter uma pessoa dessa no nosso DVD, um talento desse.
0: Obrigado, meu coração. Cristiano Araújo, Goiânia!

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1: Peraí que meu celular tá tocando, deixa eu ver o que é aqui.
2: Alô, Kevin, onde você tá?

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0: esquecendo.
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9: Quem é que tá lá?
10: Néia.
11: Néia, macho, Néia?
10: Néia. Tá doidinha por tu, viu? Só fala...
9: De novo eu... essa mulher, manda ela se embora pra lá, pelo amor de Deus.
11: Néia, Néia decente, macho.
9: Tava rolando um comentário por aí que ela tava atrás de mim, mas eu não quero ela não, tá doido.
10: Olha a foto dela aqui, ó.
11: Ah, poxa, tem uns 3 meses que eu não vejo, tá arrumada.
9: Ei.
11: Viu? Ah, rapaz, se arrumou pra...
9: Eu acho que agora eu vou lá, homem.
10: Sério, ela só fala do seu nome.
9: Ah, pois já que tá assim, né? Vamos embora,
11: macho.
9: Vamos embora pro forró.
11: Vamos lá, por aí.
9: Vamos embora.

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0: assim, ó. Ou mostra habilidade.
1: Essa.
0: Ou mostra o seu. Eu disse, mostra. Ou mostra o seu talento.
2: Era uma

0: Anderson Lima, José Augusto e obra, Simão com Mel.
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0: todas, que Deus abençoe o trabalho que vocês
1: fazem. Aumente o volume, aumente o volume, aumente o volume, aumente o volume, aumente o volume.
2: Aumente
3: o volume. Não, nada. Tô brincando.
2: Falta favorita, fala, fala.
3: Posso ver o nome da música?
2: Claro, pode.
3: O Amor é o Segredo, é uma das.
2: Não sabia que ia falar isso.
4: E aí, preta? Então, notícia triste. Não vai dar pra eu ir pra Portugal. Tá tudo uma loucura, as coisas estão fechando tudo e... Enfim, sei que tu vai ficar triste, eu também tô mal aqui, mas é isso. Quando tiver de boa, me avisa que eu te ligo, tá?

Muito bem, na sua Rádio Mora FM, agora são 12 horas e 43 minutinhos. Tá aí, você curtiu o sucesso, Manu Batidão, com a participação da Simone Mendes. Música bacana, você curtindo aqui na programação da sua Rádio Moré FM. Boa tarde pra você, tá aí do outro lado do rádio curtindo a programação da Imoré. Lembrando pra você, já já tem programa Revista Semanal do Rádio. Ivan Cedrais deixando você bem atualizado aí com as notícias pelo mundo, pelo Brasil. E a gente aqui no estúdio da Imoré FM trazendo algumas informações também pra você em relação à nossa querida Bahia, a nossa região. Manda boa tarde aqui pra minha amiga nega, tá nas populares velha curtindo a programação da Imoré FM com a Hanna. É, tem nome chique, hein? É, tá com a Hanna aí curtindo a programação da Imoré. Muito obrigado pela companhia. Muito obrigado aí pela audiência, hein? Toca pra nós uma música com Limão com Mel, ofereço pra todos os amigos. É, pedindo sucesso aí, Limão com Mel. Eu gosto de forró, você gosta também. Então bate certo, né? Forró é bom demais. Pra mim não tem época pra gente curtir forró. Toda hora é hora pra gente curtir um forrozinho, né? Tudo que a gente conquistou. Muito bem, agora são 12 horas e 44 minutinhos aí, Moré FM. Manda uma boa tarde pra você aí, tá em casa, você no trabalho, você no carro, muito obrigado pela carona. Boa tarde pra você aí na nossa região, curtindo a programação da Imoré. Boa tarde pra você no nosso aplicativo. Boa tarde, meu amigo Jailton do Sítio Machixe, ligado aqui na Imoré FM. Muito obrigado pela audiência, hein? Ediane Dias também, ligado aqui, já na programação da Imoré. Muito obrigado pela companhia, boa tarde pra você também. É, lembrando pra você, amigo ouvinte, hoje tem evento aí na Praça do Cansanção, aí no bairro do Cansanção, né? Nossa amiga Meire aí promovendo um evento, né? Nossa amiga Meire é uma pessoa aí batalhadora, guerreira, e ela tá com vontade de realizar um sonho dela aí, é ter seu pontinho de lanche. Então hoje vai ter aí show ao vivo, também vários tipos de comida pra você deliciar aí no bairro do Cansanção, ali na Pedro Neves, né? Muito bem, você é nosso convidado aí pra estar lá junto com a gente, curtindo essa festa aí e também ajudando nossa amiga Meire, né? Por lá vai ter Juventude do Forró, acho que Capacete e Teclas, e também tem outro artista aí, daqui a pouquinho eu trago pra você o nome dele, viu? Então hoje tem festa aí no bairro do Cansanção, em prol da nossa amiga Meire, né? O evento começa a partir das 4 horas da tarde, né? Aí segue aí com atrações musicais e também vai rolar também alguns lanches lá pra você degustar, né? Só o filé da Bahia, né? Nossa amiga Miriam, ela também tá ali assando milho, também vendendo milho cozido. Eu gosto de milho cozido, né? Com a manteiguinha por cima, quentinho da hora. Não tem pareia não, muito bom, né? Então tá certo, convite feito pra você pra hoje, logo mais a partir das 4 horas da tarde. Dá um pulinho ali no bairro do Cansanção, vai ter show ao vivo na rua Pedro Neves, ali atrás do hospital, viu? E aí vai ter show ao vivo, bem comidas, lanches pra você degustar, nham, nham, nham. Pois é, tem a cervejinha gelada também, a galera lá vendendo. E aí vai ter Juventude Forró, também Capacete e Teclas. E eu vou trazer o nome do outro artista daqui a pouquinho, porque minha memória é pouca, viu? Mas daqui a pouquinho eu lembro quem é, viu? Mas tá então, convite feito pra você. Hoje, evento aí, lá no Cansanção, na rua Pedro Neves, tá bom? Eu enfrento tudo se eu tiver você. E olha onde a gente chegou. Boa tarde, meu amigo. É o Aderbaum, ouvindo esse programa massa. Abraço pros Machadinhos. Tá lá em Várzea do Poço Bahia, né? Aderbaum tá lá em Várzea do Poço Bahia. Ligado aqui na Imoré FM. Boa tarde pra você aí. Muito obrigado pela audiência. Ele que tá mandando um abraço à turma aí dos Machadinhos. Andrão, Normário. A turma aí da borracharia Dois Irmãos, né? Boa tarde pra minha amiga Cíntia na Palmeirinha, também ligada aqui na programação da Imoré. Muito obrigado pela audiência. Muito obrigado aí pelo rádio ligado aqui na 96 FM. Muito bem, já já tem programa Revista Semanal do Rádio aqui na Imoré. Enquanto isso, a gente segue tocando música bacana pra você.

Muito bem, na sua Rádio Moré FM, são 12 horas e 58 minutinhos. Tá aí, você curtiu o sucesso, Vitor Fernandes, Saudade, Solidão, música bacana. Você curtindo aqui da Moré FM. Um abraço aqui pra Elane Souza. Tá mandando boa tarde dela aqui, tá no povoado do Machixe, lá em Miguel Comum. Ligado aqui na Imoré FM, muito obrigado pela audiência. Bom sábado para vocês aí no povoado do Machixe, Miguel Comum, Bahia. Muito bem, lembrando para você, já já tem programa Revista Semanal do Rádio, trazendo informação para você aqui na Imoré. É, mas falando para você aqui desse evento, vai acontecer hoje lá no Cansanção, no bairro do Cansanção, na rua Pedro Neves, ali atrás do hospital. Evento aí beneficente em prol da nossa amiga Mary, né? Ela aí é uma mulher batalhadora, guerreira, né? Tá com vontade e com fé em Deus vai conseguir construir a lanchonete dela aí para atender melhor os clientes. Então hoje vai ter aí essa festa para ajudar a nossa amiga Mary. Com Juventude Forró, Léo Salles e também Capacete Teclas. Som ao vivo aí pra você lá no Cansanção, né? E aí também vai ter lanches, vai ter muita coisa bacana aí no bairro do Cansanção a partir das 4 horas da tarde, né? E aí você é nosso convidado especial para dar essa força aí. E de quebra, degustar vários tipos de lanches, curtir som ao vivo. Nosso amigo Ré aí, Juventude Forró, também Léo Salles, Capacete Teclas, galera fazendo som ao vivo hoje lá no bairro do Cansanção para ajudar nossa amiga Meire, né? Muito bem, sabadão é festa, é alegria também aqui na programação da Imoré FM. Depois do programa, é Vista Malau do Rádio, você já sabe, né? A gente chega aí com o nosso programa, mesa de bar, tocando muita música bacana para você. Mas é isso, falando em música bacana, hoje tem som ao vivo aí no Cansanção, na Pedro Neves, atrás do hospital. Evento aí da nossa amiga Mary. Aí vai ter Juventude Forró, Léo Salles e também Capacete Teclas, né? Esse evento começa às 4 horas da tarde, lá no Cansanção. Vai ter lanches aí pra você degustar, né? E também nossa amiga Mary aí, lá no finalzinho da tarde, vendendo aquele milho assado, milho cozido. É uma delícia, né? Milho cozido com a manteiguinha por cima. Nossa, não tem pareia não, né? Coisa boa. Muito bem, já já programa Revista Melhor do Rádio aqui na Imoré FM. Enquanto isso, segue aí curtindo o melhor da música aqui na 96 FM, a rádio que todo mundo ouve.

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3: Muito bem, vamos aí então na sua Rádio Moré FM. Agora são 1h05. A partir de agora está no ar o nosso programa, Revista Semanal do Rádio. Já na ponta da linha para falar com a gente, Ivan Cedrais. Boa tarde, Ivan.
4: Boa tarde, Sandro. Boa tarde, Curitiba. Boa tarde, região. Boa tarde, você, minha amiga, meu amigo, que está sintonizado na 96,3 ou no nosso aplicativo. Não importa, o importante é que você aí, nossa companhia, nós ficamos felizes por isso. Mas vai uma mensagem para você, que serve para mim, que serve para todo mundo. Benditos sejam aqueles que nos oferecem tempo e luz, que nos provocam paz, ainda fazem tudo para que a gente dê certo. Benditos sejam aqueles que nos mostram os dias ruins são passageiros, mas os dias melhores são muitos maiores. Que nunca nos falte a luz, nos falte fé, que o nosso caminho seja sempre iluminado pela força do amor, do coração bom, das bênçãos de Deus, que a vida seja sempre agraciada pela bênção do Senhor Jesus Cristo. Bom dia mais uma vez, Sandro!
3: É isso aí, Ivan. Boa tarde para você também. Eu costumo dizer que você é sempre trazendo aí boas reflexões, muito sábio aí nas palavras, viu? E vamos dar um abraço aqui logo de primeira pro nosso amigo Jailton no Sítio Machis. Já mandou uma mensagem, está lá ligado. Então, Jailton, abrindo os trabalhos aqui dos alôs, um abraço para você aí, viu, Jailton? Muito obrigado pela audiência, pela companhia.
4: Viu? Quando eu chegar em Peritiba, eu quero fazer uma machichada, viu,
3: Jailton? Isso, com leite de coco não tem pareia, não, viu?
4: Com certeza.
3: Muito bem, Ivan. Então agora a gente já começa trazendo a temperatura.
4: O tempo,
3: né,
4: da região aí, Sandro.
3: Isso, vamos lá. Peritiba, nesse momento, marcando 27 graus, parcialmente solarado, 5% de possibilidade de chuva, umidade relativa do ar 56%, a temperatura marcando 27, mas a sensação é de muito mais, viu? Hoje, realmente, o clima está muito quente, muito abafado aqui em Peritiba, viu?
4: Imagino. Tá escutando.
3: Exato, Mundo Novo nesse momento marcando também 27 graus, parcialmente solarado, 5% de chuva, umidade relativa do ar 59%. Tapiramutá também marcando aí na casa dos 26 graus, parcialmente solarado, 5% de chuva, umidade relativa do ar 55%. Morro do Chapéu também aqui na nossa região agora marcando 25 graus, predominantemente solarado. Não tem possibilidade de chuva para Morro Chapéu hoje. Umidade relativa do ar 51%. Miguel Comum também aqui na nossa região, marcando agora 28 graus, parcialmente solarado, 5% de chuva e umidade na casa dos 46%. E fechando com Várzea do Poço também aqui na nossa região, marcando agora 28 graus, parcialmente solarado, 5% de chuva e umidade 48% em Várzea do Poço, Ivan.
4: Estava toda a temperatura na ordem de 28 graus também, as nuvens esparsas no céu, a possibilidade de chuvas também esparsas, de pequeno volume, né? Mas no momento o sol está aberto, os ventos estão fracos, mas está ventando, está um friozinho, para Salvador até se considera frio, né? Temperatura super agradável. Mas Sandro, e aí vamos então... alguns comentários iniciais. Eu gostaria de parabenizar a gestão e ao povo de Porto Feliz, da região, por ter recebido um presente muito grande, que é a torre de celular. Há muito a gente persegue, que gostaria de ver Porto Feliz, já há muito que já merecia ter esse sinal de celular. E um amigo meu que esteve aí essa semana e mandou até as fotografias da base da construção. Então, parabéns aí a todos que trabalharam para isso, a prefeita, o deputado Luciano Simões, o Silvano Simões, o Silvano Araújo, foi um baluarte na aquisição dessa torre, né, junto com a prefeita e os vereadores também, que certamente deram apoio para que pudesse isso acontecer. É, hoje, inclusive, eu recebi um telefonema, tanto da gestão como do deputado Luciano Araújo, que vai estar numa reunião lá em Lagoa do Pedro, agora à tarde. Infelizmente, eu não vou estar presente, estou aqui em Salvador, ainda prosseguindo aquele tratamento odontológico, cheio de parafuso na boca, pedindo até de uma audição melhor, certo? Mas eu espero que finalize no final desse mês ou início do outro, que está programado dia 4, certamente já a parte final do tratamento. Mas isso está incomodando muito. Mas gostaria de estar presente. Vem com a presença do deputado Luciano Araújo, um deputado dinâmico, sempre presente em Peritiba e batalhando pelas coisas aí. Eu tenho acompanhado todo o trabalho dele, o que ele tem buscado, reivindicado para Peritiba. Passei a admirá-lo mais ainda, apesar de já conhecê-lo desde a sua adolescência. Conheci seus pais, moraram já em Peritiba, né? Epitácio. Foi um dos primeiros desfibradores de sisal em Peritiba, que levou essa cultura do sisal para Peritiba. Morou por muito tempo, era amicíssimo de meu pai, já que o irmão dele, Nenezinho, é cunhado de meu pai, né? É casado com Maria, que é a mãe de Haroldo. Então, eu conheço desde muito tempo, sei que é uma pessoa dinâmica, disposta, pode não ter aquele sorriso aberto, muitas vezes o sorriso é enganação, eu quero ver trabalho. E o que eu estou vendo muito do deputado, essa presença, esse trabalho, essa reivindicação, naquela ocasião da barragem do França, quando ele chegou naquela situação precária, foi a voz que eu vi levantar-se mesmo, cobrar contundentemente do governo do Estado. Ela teve a coragem de questionar o governo, a falta de apoio para a melhoria do sistema, a da própria barragem, os tratamentos necessários para que pudesse, no futuro, já não sofrer as consequências que apavorou a região inteira. Não foi só Peritiba, toda a região. E o deputado partiu para cima, brigou muito e com certeza o governo ficou alerta mais para algumas providências que foram já tardiamente tomadas, mas Deus foi maior quando mandou as chuvas abundantemente. Mas ainda não chegou ao nível máximo, não chegou a verter água, a sangrar. A nossa preocupação é para que a população não faça como a cigarra, né? Vai cantar, depois vai estar como uma formiga. Guarde para no futuro. Então a barragem do França é uma barragem importantíssima para a sobrevivência da região hoje. Ela não pode ser tratada da forma que está sendo só explorada pela Embasa para vender a água sem nenhum investimento. Eu não conheço nenhum investimento da Embasa a não ser cano para vender água. Na própria barragem não tem. Não tem nenhuma. A estação de tratamento, melhora de tratamento, mas vender a água que ela não ajudou em nada para a construção da barragem. A Embasa não ajudou em nada. Ali foi um projeto nosso, apoiado pela SEP, pelo governo na época de Paulo Souto, certo? O deputado Haroldo Cedrais e muitas pessoas se envolveram. Mas a Embasa chegou depois de um ano de construída e botou os canos para vender a água. E aí a Embasa tem pouca preocupação na preservação dessa água. Ela quer vender para o fazendeiro, para irrigar capim, ela quer vender para todo mundo, ela quer dinheiro. Agora as consequências ficam para a população em geral. E aí foi quando a voz desse deputado foi ouvida e propalada através da imprensa, blogueiros, na Assembleia, a necessidade de um maior investimento, de maior acompanhamento, de melhor acompanhamento para a preservação dessa barragem. Daí então, mais ainda passei a admirá-lo, porque ele levantou com força e com coragem essa bandeira de defesa da barragem do França. Por isso, eu lamento não estar em Peritiba hoje, porque senão eu iria lá, a Lagoa do Pedro, acompanhar, ver essa reunião e falar o quanto esse deputado tem sido importante nessa defesa dos nossos recursos hídricos, não só de Peritiba, mas eu tenho visto também que outras regiões que ele atua, ele tem sido colocado na defesa da preservação desses recursos hídricos. Portanto, fica aí a minha justificativa não estar hoje presente, lamentando, mas aqui também esse problema dentário também causando muitos problemas. Dizer que é muito importante que a gente fique atento, principalmente agora com esse fenômeno El Niño, que vai trazer consequências. Então é muita atenção mesmo das administrações municipais, Peritiba, Mundo Novo, Miguel Calmon, Mairi, até Jacobina se beneficia com a barragem do França, parte de Jacobina recebe água da barragem do França. É preciso que todos cobrem sem medo dos governantes, dos deputados, uma posição para preservação e até ampliação. Eu acho que tem como a gente conseguir mais uma reserva de água aí, né, no leito do rio Jacuípe, principalmente a barragem de Salaminho. Salaminho tem uma vastidão muito grande que pode aumentar a barragem, aumentar a acumulação, fazer uma comporta, quando chegar a determinado tempo a necessidade, abrir até essas comportas para chegar a água até a barragem do França. É um estudo que já foi feito preliminarmente, mas pode se ampliar esse estudo e durante esse período aí aproveitar para ampliar, né, essas barragens a montante, né, que podem servir de reserva num momento emergencial. Bom, fica aí registrada a minha alegria, portanto que a gente vê está acontecendo muitas atividades que não são obras, são eventos, são ações que de alguma forma trazem, às vezes, muito mais benefício que determinadas obras. Tem obras que apenas são obras eleitoreiras, que não termina só servindo de fachada e depois não tem utilidade. Mas às vezes as ações mais efetivas, mais constantes, são mais servem muito mais à população do que às vezes essas obras de apenas obras eleitoreiras. Bom, eu quero mandar um abraço para a turma da Casa Almeida, que são o Dom, os proprietários, Pedro Igo e Mariana, mas os funcionários em si, pela qualidade do atendimento, a presteza do atendimento, enfim, a Casa Almeida está se diferenciando exatamente por essa forma de servir aos seus clientes. Portanto, meu abraço a todos vocês da Casa Almeida, não só os proprietários, mas a vocês funcionários que também se dedicam a fazer o melhor para servir aos seus funcionários. Bem, era isso que nós tínhamos inicialmente para comentar e vamos partir para as notícias, Sandro.
3: Muito bem, Ivan, antes de entrar aqui com as notícias internacionais, manda um abraço aqui para Renilson lá na tabela, também acompanhando a programação da Imoré. Um forte abraço, boa tarde para vocês aí na tabela, viu?
4: Vamos lá, notícias internacionais.
3: Muito bem, vou só procurar a vinhetinha aqui, porque hoje foi corrido.
4: Se não te der a coisa, não vier, você
0: Ivan
4: fala.
0: Ivan Cedrais comenta as principais notícias internacionais.
4: É só chamar.
3: Muito bem, então vamos lá, a partir de agora, com as notícias internacionais.
4: É isso, Sandro. Vamos lá, seguindo essa convocação do Sandro, vamos às notícias internacionais. A Colômbia entra neste sábado, no sexto dia, de busca por sobreviventes do terremoto de magnitude 7.4 que atingiu o oeste do país na segunda-feira do dia 10. O número de mortos já chega a 288, segundo o relatório mais recente da ONGRD, Unidade Nacional para Gestão de Riscos e Desastres. Ao menos 4.018 pessoas ficaram feridas. Equipes de resgate continuam trabalhando em áreas atingidas, embora a operação esteja progressivamente passando da busca por sobreviventes para a remoção dos escombros e identificação das vítimas. O relatório da ONGRD, divulgado sexta-feira, dia 14, aponta que 378 pessoas continuam desaparecidas. Mais 56 mil famílias foram afetadas pelo terremoto. O desastre também provocou grandes danos à infraestrutura. Milhares de casas foram destruídas ou danificadas, obrigando parte da população a buscar abrigo ou permanecer ao ar livre devido ao risco de novos desabamentos. O Serviço Geológico da Colômbia registrou 184 réplicas desde o terremoto, aumentando os riscos para os socorristas que trabalham nas estruturas instáveis. Além das perdas materiais, organizações humanitárias alertam para o risco de o terremoto agravar problemas já existentes no país, como deslocamento provocado por conflitos armados e outras crises humanitárias. Pois é, a Colômbia passa sempre com esses problemas, quando parece que vai delanchar, que tem outra perspectiva, aí vem a natureza e dá esse recado terrível, que é o terremoto. Mas aí apesar de todas as providências que estão sendo tomadas, inclusive essas ajudas humanitárias partindo de vários países do mundo, inclusive os Estados Unidos mandou 11 milhões de dólares de ajuda, vários países já estão mandando ajuda para socorrer, ajudar as pessoas a reconstruir sua vida, ou até no momento mantê-las vivas, mas as ajudas até agora já chegam a 26 milhões e meio de dólares. Ainda é pouco para o estrago que o terremoto causou. A gente lamenta muito, porque se fosse até na África, na Ásia, na Europa, qualquer jeito esses terremotos trazem consequências danosas para as vidas, para as pessoas, para os países. E aí, se tratando de um país da América do Sul, a gente sente que é como se estivéssemos próximos dele, fosse um vizinho. Ainda bem que a geologia diz que o Brasil está isento de terremotos de grande magnitude. Podemos ter até de pequena magnitude, mas com certeza nenhum chegará a esse nível que chegou da Colômbia. É o que eles dizem, é o que a gente espera que aconteça. Bem, voltando para a América do Sul, há uma certa preocupação até aqui no Brasil, e principalmente dos governantes, por conta das movimentações das Forças Armadas americanas, né? O secretário de Defesa dos Estados Unidos, Beto Hegel, afirmou quinta-feira, ontem, que as Forças Armadas americanas se preparam para realizar operações no território de países aliados com o objetivo de combater organizações de narcotráfico na América Latina. Trata-se de uma sinalização de que Washington pretende aplicar na região métodos desenvolvidos ao longo de décadas de combate a grupos terroristas no Oriente Médio e em outras partes do mundo, e que, em muitos casos, levaram à morte de civis. Em viagem ao Panamá, Hezes afirmou que o objetivo é produzir em terra, entre aspas, os mesmos efeitos dos ataques realizados contra as embarcações acusadas de transporte de drogas no Caribe e no Pacífico. A oposição e grupos de direitos humanos criticaram essas ações como ilegais. Hezes disse ainda que os Estados Unidos trabalham com Equador e Colômbia e outros parceiros para entre aspas, levar a luta contra as organizações de narcotráfico e o terrorismo terrestre. Os Estados Unidos já deram início a ações coordenadas com o Equador em março. Naquele mês, desde o início daquele mês, o governo Trump anunciou operações entre dois países como exemplos contundentes de compromissos de parceiros da América Latina e no Caribe no combate ao flagelo do narcoterrorismo. O que está acontecendo aí é que há uma preocupação muito grande dos governantes brasileiros da atualidade, que é governado o Brasil pela esquerda, né? E que os Estados Unidos possam vir, de alguma forma, também a agir dentro dos territórios brasileiros, já que eles consideraram que o PV e o PCC são entidades terroristas, são organizações terroristas, o que dá a eles assim a condição da intervenção para o combate ao terrorismo, porque estão ligados exatamente ao narcotráfico. Então isso gerou uma preocupação muito grande no atual governo Lula. E Lula foi lá com as bravatas dele. Então, a gente sabe que o Brasil não tem a menor condição de fazer um enfrentamento com os Estados Unidos. Sabe que o ministro da Defesa de Lula, o Mussi, disse: se os Estados Unidos resolverem invadir o Brasil, eu vou mandar abrir os portões. Eles não têm nem sequer bala para defender, né? Há umas manobras aí que estão sendo feitas. O Exército Brasileiro, o primeiro Exército Brasileiro, está fazendo algumas manobras de defesa e tal, a Marinha. Mas a gente sabe que o Brasil nunca foi de guerra. Quando o Brasil enfrentou o Paraguai, que gerou até agora um certo incômodo, né? Quando o Brasil foi enfrentar o Paraguai, teve que chamar a Argentina e o Uruguai. Era tripartida, para poder enfrentar o Paraguai. O Brasil sozinho não foi capaz de suportar a pressão do Paraguai. Imagina o Brasil e os Estados Unidos. Nem de longe, Deus nos livre que isso também acontecer. Deus nos livre. É, porque o Brasil não está preparado para um enfrentamento desse tipo, né? Como disse o próprio ministro da Defesa de Lula, disse: nós não temos condição nenhuma, melhor abrir logo os portões e imagina se isso acontecer. Deus nos livre. Não vamos pensar nisso, não. Vamos pensar no que é melhor. Mesmo assim que a direita pensa até porque isso pode trazer resultados políticos, mas não é bom, nunca será bom a intervenção de qualquer que seja o país, mesmo da defesa da democracia, mas participando, intervindo nas decisões internas. Acho que o Brasil, assim, tem que corrigir seu rumo, tem que ter um combate mais forte, mais dinâmico, mais efetivo a essas organizações criminosas. Mas é muito branda. E a própria justiça se posicionar, porque a justiça cobra de um repórter que publica a matéria porque viu um ministro usando um carro oficial para ir à praia de outro estado, aí já penalizado por isso, mas não está procurando saber quem são os donos, os líderes, e castigar esses líderes dessas organizações. Então aí é que deixa a vulnerabilidade do Brasil de até o mundo não concordar, né, com essa passividade que já acontece no Brasil. Então, o temor está aí. E muitos já se propalam que já há movimentos, que a CIA já está no Brasil. Tem muita conversa. Provado nada. Muita história, muita conversa. Mas de que o pânico existe, isso é verdade. A prova é que há esse pânico, há esse medo, há esse temor, que o próprio ministro da Defesa de Lula deu uma entrevista dizendo que isso está existindo e que se os Estados Unidos entender de vir e atacar o Brasil, que o melhor que faz, em vez de lutar, é abrir os portões. Aí, palavras do ministro Lula. Bom, era o que nós tínhamos para falar em relação a notícias internacionais.
3: Exato, muito bem. Então agora a gente vai para as notícias nacionais. Manda um abraço aqui para Rose, lá em Areia Branca, também acompanhando o programa. É sempre bom a gente ir lembrando aí, o pessoal tá do outro lado do rádio, nos dando o prazer da companhia, né, Ivan?
4: É, Rose. Rose, um abraço, Rose. É uma pessoa politizada, viu? Ela manda às vezes uma mensagem para mim, manda. Ela está acompanhando tudo, viu? Está bem atenada com tudo que está acontecendo no Brasil, viu?
3: Isso.
4: Parabéns,
3: é.
4: Rose. Aliás, no Rose, Nira, tem uma turma enorme aí em Curitiba que a gente nem imagina o tanto de conhecimento que tem da política nacional, do acompanhamento que fazem da mídia, né? Da grande mídia, da pequena, ou de blogueiros, enfim. Há um acompanhamento mesmo. E parabéns a todas essas pessoas que procuram se informar, se atualizar com os fatos, para não estar dando opinião simplesmente porque pensa assim. Vamos ver o que está de fato acontecendo. Vamos às notícias nacionais. E um dos problemas do Brasil, essa semana, fervilhou mesmo, né? A política nacional, a imprensa. Ah, dessa vez uniu a imprensa da direita com a imprensa da esquerda. Aí ninguém foi de defesa, porque quando aí foi mexido exatamente na coisa mais importante que o país tem, e que se é que está vivendo numa democracia, que é a liberdade de imprensa. Na hora que amordaçar a imprensa, a miséria vai acontecer nesse país, porque não tem quem denuncie, não tem quem tome providência. Quando a imprensa for amordaçada, acabou a democracia no país. E as ameaças de que isso possa acontecer estão evidentes. O que aconteceu é que o advogado, professor da PUC de São Paulo, Roberto Beijato Júnior, criticou a decisão do ministro Alexandre de Moraes, do Supremo Tribunal Federal, de autorizar busca e apreensão contra Raimundo Cutrim, apontado como a fonte do jornalista maranhense Luiz Pablo, classificando a medida como, entre aspas, gravíssima e sem respaldo jurídico. Segundo o especialista, a operação solicitada pela Polícia Federal e avalizada pelo PGR, a Procuradoria Geral da República, viola o sigilo de fonte assegurado pela Constituição e representa uma nova etapa que considera abusos do Supremo contra a liberdade de imprensa e de expressão. Beijato também alertou para uma possível, entre aspas, efeito neutralizador no debate público, com jornalistas e potenciais fontes podendo recorrer à autocensura por medo de medidas judiciais. Então, você vê um figurão desse aí cometendo um delito, mas você tem medo de informar o jornalista para denunciar, porque você pode ser penalizado. Você viu, você dissimulou o fato, está ali, está comprovado, mas pode ser penalizado. E aí foi um abuso total de poder, até pela forma como foi conduzido o processo, né? Então, porque as entidades de imprensa, em geral, se manifestaram, né? Todas as associações de imprensa do Brasil se manifestou. Olha aí, olha o que dá aqui. Isso publicado em diversos jornais do país. As entidades representativas da imprensa brasileira reagiram à decisão do ministro Alexandre de Moraes, do Supremo Tribunal Federal, que autorizou uma operação de busca e apreensão contra Raimundo Cutrim, apontado pela Polícia Federal como fonte do jornalista maranhense Luiz Pablo. A Associação Nacional de Jornais, ANJ, a Associação Brasileira de Emissoras de Rádio e Televisão, ABERP, a Associação Nacional de Editores e Revistas, ANER, manifestaram profunda preocupação com a medida. Em nota conjunta, as três entidades sustentaram que medidas capazes de revelar fontes jornalísticas representam risco ao exercício da atividade profissional. Entre as ações jurídicas que quebram o sigilo da fonte não têm amparo constitucional e abrem precedentes que ameaçam a liberdade de imprensa amparada pela Constituição, que é o dever do Supremo Tribunal Federal é exatamente resguardar a Constituição, fazer com que seja cumprido o que está ali, né? No entendimento deles, aquela manifestação dia 8 de janeiro foi uma ameaça à Constituição, uma ameaça à democracia. No entanto, eles praticam esse arbítrio, né? E determina uma busca e apreensão na fonte que informou com provas cabais, né, de que realmente o ministro estava. A fotografia está espantada, está estampada aí em vários jornais. O ministro de choque com um carro oficial do governo lá do Maranhão, né, e ele se banhando na praia. Então, não foi uma invenção, não foi uma mentira, não foi uma calúnia. E aí o que todos perguntam é por que já foi direto para o Supremo se esses réus não têm esse privilégio de ser julgado pelo Supremo. Eu diria que é a primeira instância, calúnia, difamação, pagar multa, já foi logo direto uma penalidade. Essa é a pergunta que todos fazem, né? E isso deixou estarrecido. Isso não repercutiu apenas no Brasil, não. O mundo, os vários jornais do mundo estão estarrecidos em ser punido a fonte de informações. A gente sabe que é o mais importante, o jornalista, quando vai. Como foi que se descobriu? Como se descobriu o Mensalão? Como foi que descobriu o Lava Jato? Como era o Lava Jato? Se descobriu um grande movimento num box que tinha lá, em um posto de gasolina, onde próximo um Lava Jato, é por isso que chama Lava Jato, era a troca de dólares, era ali onde fazia a campagem, né, dos recursos provenientes da corrupção. Então, um jornalista verificou, era uma coisa com seu movimento para lá e para cá de figurões. E o jornalista se postou ali e verificou que era uma coisa normal. Aí denunciou o Lava Jato, aí foi buscar. Quantas pessoas foram punidas? Só a devolução para a Petrobras, depois disso aí, que chutou o Petrolão, foi mais de 6 bilhões. Além de empresas que foram constatadas que faziam parte desse processo. Então por quê? Porque o jornalismo, quando ele é sério e é bom, ele é investigativo, ele não bota uma denúncia antes de saber se ela é a fonte, a verdade, etc. Então, esse caso daí, por causa que teve uma repercussão muito grande, não só no Brasil, mas fora do Brasil, o mundo inteiro está perguntando até que ponto pode ser uma punição, pode ser dada a quem informa a verdade. O fanático vai dizer que não, tá certo, mandou punir, tá certo. Mas aqui não se trata de fanatismo, se trata de verdade e de justiça. Outro assunto que tomou conta essa semana, da imprensa, da grande mídia, é a questão do Vaccaro. Vai e volta, agora a situação se tornou mais séria. Preso pela segunda vez desde março deste ano, Daniel Vaccaro reforçou sua equipe jurídica para tentar destravar uma nova proposta de colaboração premiada, a terceira desde que se tornou alvo de investigações do Compliance Zero. Mas ele tem encontrado um caminho espinhoso pela frente. Sem muitos trajetos abertos para explorar brechas e tentar nulidades processuais, o que já está descartada a possibilidade de anular os processos contra ele, ele esperou até agora encontrar uma brecha para, assim como foi na condenação de Lula, encontraram um erro na condução do processo e aí anularam, não inocentaram, anularam. E invocaram para esperar ter alguma brecha também para anular o processo, ele ficar livre, responder em liberdade, etc. Só que agora, todos os meios, todos os caminhos que podiam levar a essa situação, foi comprovado que não existe. Eles não existem. Ele vai ter que delatar para diminuir a pena. Ele tem ele tem figurado essa delação aos nomes de pessoas envolvidas na expectativa ou na esperança que essas pessoas que estão lá de fora possam ajudá-lo. Só que agora ele contratou novos advogados e já disseram a ele: não esperem que essas pessoas vão lhe ajudar. Não espere que eles tragam alguma coisa nova que possa lhe tirar dessa situação. Só tem uma. É um acordo com o ministro para você fazer a delação, dar o nome aos bois. Você não pode guardar ele. Quando você está preso aqui com as vezes, estão usufruindo daquilo que ganharam com você. Aí eles agora já têm a possibilidade de delatar. E capaz de reverter essa situação, a aposta do ex-controlador do Banco Marco passou a ser reconstruir a relação com as autoridades responsáveis pela investigação. Um movimento que promete render. Ainda esta semana que vem, uma reunião entre o seu novo advogado e o ministro André Mendonça, relator do caso, o Márcio, no Supremo Tribunal Federal, deverá traçar as novas linhas, né, para essa delação. Quem assumirá a tarefa de reabrir esse canal foi o criminalista de Daniel Bilaski, contratado há poucos dias para atuar no lado do advogado Sérgio Leonardo, que acompanha o Vorcaro desde o início das investigações. Bilaski já defendeu nomes como o ex-governador do Rio de Janeiro, Cláudio Castro, que voltou novamente à mídia, e atuou nos casos relacionados à Lava Jato. Ele deve dizer ao ministro que pretende apresentar uma proposta de colaboração viável e ampla, avaliando haver espaço para uma nova rodada de negociação. O próprio Bialski afirmou no dia terça-feira que pretende retomar essas tratativas para um acordo de colaboração premiada. Segundo ele, Vocaro está disposto a prestar esclarecimento e colaborar com as investigações, mas a defesa ainda precisa aprofundar o conhecimento sobre as acusações e sobre as informações apresentadas nas tentativas anteriores de delação rejeitadas pela Polícia Federal e pela Procuradoria-Geral da República. O advogado confirmou que pediu audiência com Mendonça e pretende ampliar o tempo de visita a Vocaro na Papudinha nos próximos dias. Aí está tremendo muita gente que participou de muita coisa junto com o Vocaro, está tremendo de dar nome aos bois, né? Essa delação, ele só vai aliviar a pena dele se ele disser quem, aí vai, cada essa delação for aceita, ele vai diminuir a pena, como diminuiu a pena de Palocci, diminuiu a pena de muita gente, né? De vários delatores, eles chegaram lá, o presidente da Odebrecht delatou também muita gente, as pessoas esquecem, a memória curta, mas delatou muita gente, e para isso ele teve as penas reduzidas, com Palocci também. Então, o que pode acontecer é nessa delação aparecer nomes que até então não constavam na mídia, nas acusações da mídia. Ou em outros que já constam, mas faltar a prova de que realmente eles tiveram participação em muitos dos casos de corrupção que o Márcio foi patrocinador. Saiu uma pesquisa da Quest, onde essa Quest, para quem não sabe, a Quest só faz pesquisa exclusivamente para a Globo. A Globo fez um contrato para ela não fazer pesquisa para outro órgão de imprensa, para nada. Então, ela passou a ter uma credibilidade da Globo pela sua qualidade das suas pesquisas e por o fato dela ter, na eleição passada, ela ter o maior acerto que teve de todas as instituições de pesquisa. A pesquisa da CRES, divulgada na sexta-feira ontem, aponta o presidente Lula, do PT, à frente do senador Flávio Bolsonaro, em cenário do primeiro turno, de 38 a 31, com vantagem numérica, mas o empate técnico no segundo turno, de 43 a 40%. O novo levantamento captou as intenções de votos às vésperas do início oficial da campanha eleitoral, que começa amanhã. O prazo para o registro das candidaturas do TSE, Tribunal Superior Eleitoral, termina hoje. Na pesquisa anterior, feita pela Genial Cash, publicada no dia 5 de agosto, o petista Lula liderava com 44% e Flávio 39%, uma diferença de 5 pontos. Acontece 5 pontos. O cenário do primeiro turno permaneceu praticamente estável. O Instituto viu presencialmente 2.004 eleitores em todo o país. Desculpe, viu, com essa cirurgia aí, eu estou com dificuldade de fala, né? A margem de erro, isso é ouvido do dia 10 ao dia 13, a margem de erro é de 2 pontos percentuais para mais ou para menos. O nível de confiança é 95%. O levantamento está registrado no TSE, no protocolo BR-06-733-26, que foi contratado pela Globo. No cenário estimulado, no primeiro turno, Lula lidera a corrida 38, seguida de Flávio por 31. Na sequência, Ronaldo Caiado e Renan Santos Cato, cada um. Romeu Zema e Augusto Cury, 2 cada um. E Samara Martins, 1%, os demais nomes não foram pontuados. Os eleitores indecisos somam 10%. E os que pretendem votar em branco e anular devem chegar a 8%. Então nós vamos olhar aqui, tem 4 de Renan, 4 de Ronaldo Caiado, 8, com mais 2 de Augusto Cury, 10, com mais 1 de Samara, 11. Aí onde mora o perigo, onde mora o perigo para Lula. Os indecisos chegam a 10. Se metade de cada um votar, né? Então cada um vai ter 5. Mas o pior é que esses eleitores de Ronaldo Caiado, Romeu Zema, Augusto Cury, no mínimo 80% é de oposição. Se fosse do atual presidente, obviamente que já estaria se manifestando votar nele. Então a situação é preocupante para o governo Lula. Porque eu vi agora de manhã uma análise feita dessa pesquisa na Revista Oeste, no TVOeste, em que o analista pegou a mesma pesquisa no mesmo período o ano passado. Bolsonaro, o ano passado, na eleição passada, Bolsonaro, Lula contra Bolsonaro. Nesse período, antes de iniciar as propagandas eleitorais na televisão, que é amanhã, Lula tinha 12 pontos percentuais na frente de Bolsonaro. E terminou ganhando só com 1. Então fica aí o questionamento. Essa diferença de Lula com 1% só, até chegar a eleição, tudo pode acontecer, pode haver uma derrapada enorme do próprio Flávio, pode ter do próprio Lula. Tem algumas pessoas que, na tentativa de ajudar Lula, estão terminando prejudicando. Nós vamos ver algumas notícias que eu tenho na frente, que a gente vai ver que essas pessoas buscam ajudar Lula, mas sem querer ou sem imaginar que as ações deles estão prejudicando mais Lula do que ajudando. Nessa aqui, por exemplo, saiu hoje, essa notícia foi publicada na Band News. Aliados do presidente Luiz Inácio Lula da Silva, Lula, reprovam nos bastidores decisões do ministro Alexandre de Moraes do Supremo Tribunal Federal. É isso que eu falei, pessoa que pensa que está ajudando, está prejudicando. Alexandre de Moraes está prejudicando mais Lula do que ajudando. Essas decisões monocráticas dele, ela termina porque todo mundo vincula. Todos vinculam. Moraes com Lula. Tem uma relação muito íntima, muito próxima. É, tanto que esteve um jantar na casa dele, com a Columbre, com presidente de Câmara, todo mundo, ele, Moraes, Lula, todos jantaram juntos. A intimidade é grande. E as atitudes dele têm prejudicado, mas Lula não quer ajudado. Né? Eu quero ver. A negar a visita dos filhos de Flávio, Carlos e Jair, Renan Bolsonaro, ao pai, Bolsonaro, no Dia dos Pais, só trouxe.

novo episódio para explorar politicamente contra o Supremo Tribunal Federal e alimentar a narrativa de perseguição. O magistrado negou no último sábado, dia 8, o pedido dos advogados de Bolsonaro para que ele recebesse a visita dos filhos. Ele argumentou que a solicitação estava prejudicada pela decisão anterior do próprio ministro, que proibiu a visita ao ex-presidente por 90 dias. Após a decisão de Moraes, Flávio Bolsonaro reagiu a Moraes, utilizando as redes sociais para criticar a decisão do ministro do Supremo Tribunal Federal. Flávio classificou a decisão como uma restrição de liberdade ao ex-presidente. Entre aspas, Moraes proibiu a mim e a meus irmãos de visitar o nosso pai justamente no Dia dos Pais. Tiraram a liberdade dele, agora querem tirar até o direito de um pai abraçar seus filhos. Isso tem dia e hora para acabar, declarou. Alexandre Moraes afirmou que continua em vigor a decisão de julho, suspendeu por 30 dias as visitas do ex-presidente ao ex-presidente. Determinação permite atualmente apenas atendimentos médicos, sessões de fisioterapia e encontros com os advogados. Foi bom a pergunta, você, será que foi bom para Lula, Moraes, essa rigidez toda, esse rigor todo? Aconteceu o que isso? Só em Brasília, 1.500 presos tiveram a saidinha. 1.500 presos. Homicídio, vários crimes. Inclusive, um dos pais que teve a liberdade condicionada de visitar a família, matou os dois filhos. Mas não foi permitido aos filhos de Bolsonaro visitá-lo. Que prejuízo traria politicamente, gente? Eu ainda não entendi essa cabeça. Que prejuízo traria para a política, para a disputa eleitoral entre Lula e Flávio, se os filhos de Bolsonaro tivessem visitá-lo? Ele podia, pode visitar, mas não pode publicar nada. Tudo bem, as conversas de vocês fica lá entre vocês mesmo, de família. Nada pode ser publicado. Tudo bem, não pode nem sequer fotografia, não pode filmar, não pode fazer nada, mas pode visitar. Mas foi de um rigor fora do comum. Resultado, a exploração contra quem? Contra ele, e obviamente que casa o nome dele com o de Lula. Tá um prejuízo político eleitoral, né, para Lula. Né? Aí a reação foi geral. Até as pessoas que gostam, que vão votar, não se sentiram mal no fato de estar proibido os filhos visitarem os pais no Dia dos Pais. Podia criar restrições, como eu disse. Pode visitar, agora não publiquem nada. Fica entre vocês, a conversa, nada. Mas proibir literalmente, passou dos limites, sei lá. Né? Eu pelo menos julgo assim. Ó, nós estamos falando agora da situação no Brasil. E quando se fala no Brasil, a gente fala das dívidas, fala de empréstimos, fala de tudo, porque não tem como se livrar dessa situação que o Brasil está vivendo. É constrangedor hoje a nível de país e a nível de Estado, a nível de pessoas. Empréstimos já ocuparam lugar de destaque na política brasileira. Em 1992, a chamada Operação Uruguai tentou justificar a origem dos recursos que sustentavam o alto padrão de vida do então presidente Fernando Collor. Quem não lembra de Fernando Collor? Morava na casa da Dinda e vivia numa mordomia maior do mundo. E a pergunta era: de onde vinha esse dinheiro para Collor sustentar aquela mordomia? E encontraram uma operação, entre as operação fraudulenta, que o dinheiro vinha de Uruguai. E já foi a versão fracassou, virou símbolo de uma explicação que desperta mais dúvida do que esclarecimento. Cada caso tem particularidade, mas a experiência requer cautela com contratos de mútuo. Compra e venda de imóveis também pode cumprir esse papel, como no negócio do senador Jacques Wagner aqui do PT da Bahia.
um terreno.

0: declarado por 28 mil do PSE em 2018, foi vendido por 13 milhões e 800 mil reais. Um apartamento declarado em 2022 por 1 milhão e 700, está hoje avaliado em 10 milhões. Permanece, portanto, dúvidas sobre as eventuais relações de Wagner com o ex-dono do Banco Master, Daniel Vocaro, com quem Flávio do PL recorreu também para buscar um financiamento para um filme sobre o seu pai, Jair Bolsonaro. Foi essa cautela que o presidente Luiz Inácio Lula da Silva deixou de demonstrar ao dizer: olha, presta atenção o que é que fala aqui, a Folha de São Paulo é tida como um jornal de esquerda, com tendência mais de apoio a Lula. É o jornal A Folha de São Paulo que publica isso. Foi essa cautela que o presidente Luiz Inácio Lula da Silva deixou de demonstrar ao dizer, entre aspas, todo mundo pega empréstimo, ao comentar o caso do seu ex-chefe de gabinete, Marcos Aurélio Ribeiro, Marcola. Ninguém questiona a normalidade de um empréstimo. O problema é que Marcola, então responsável pelo controle da agenda e de acesso ao gabinete presidencial, recebeu 249 mil de Roberta Luxemburgo e lobista, que registrou dezenas de entradas no Planalto e ministérios e é investigada pela Polícia Federal. Era esse vínculo, não contrato entre as partes em si, que exigia firmeza do presidente Lula. É elogiável a saída de Marcola da equipe da campanha da reeleição de Lula, que mostra compreensão sobre a gravidade política do episódio. A alegação foi que um empréstimo já quitado seria examinado pelas autoridades. No plano político, porém, ela não basta. A Polícia Federal investiga a atuação direta da Roberta e apurações sobre fraude no INSS e aproximação de outros suspeitos com o governo federal. A empresária é também amiga de Lula, Luiz Inácio Lula Silva, Lulinha, alvo de inquérito do Supremo Tribunal Federal, suposto tráfico de influência e acusações que ele também nega. Nada disso comprova favorecimento ilícito, mas revela perigosa zona cinzenta no cerne do Poder Executivo, que é repreensível. O chefe do gabinete da presidência é o guardião dos bastidores do poder, não pode manter transações privadas com quem tem trânsito livre em Brasília e está sob escrutínio policial. Lula acerta ao defender a autonomia da Polícia Federal, mas a liderança do Estado não se limita ao Código Penal. Cabe ao chefe do Executivo estabelecer a fronteira entre o tolerável, o inaceitável e a alta da administração. Minimizar o episódio do empréstimo, Lula admite um sinal equivocado sobre os limites da ética pública. Proteger instituições exige afastar conflitos de interesse antes que eles se convertam em caso de polícia. Daí então, ok, essas palavras eu estou lendo aqui de uma matéria publicada na Folha de São Paulo. Né? E a fonte é essa, em que eles acusam Lula de ser negligente, até não se dá atenção maior ao caso, inclusive dizer que empréstimo todo mundo toma. Então, meu chefe, de quem toma, por que toma, como foi, aí é que está. E a proximidade desse chefe de gabinete dele com essa lobista, ela tem acesso tinha acesso a todos os ministérios. Então ele, ao invés de defender, terminou botando mais pimenta, né, na comida. E agora a imprensa, se tratando de uma matéria publicada na Folha de São Paulo, a gente tem que entender que não se trata de uma coisa criada para trazer um prejuízo político para Lula. Mas é um fato que não pode ser negado, né? Já está sendo devidamente apurado. Olha aqui, outra matéria saiu na imprensa nacional, inclusive aqui foi na Metrópolis. Também é outro jornal que tem uma tendência de favorecimento ao governo, à esquerda. a fala de improviso, eu venho sempre falando isso, né? Pelo presidente Luiz Inácio Lula da Silva, tem gerado preocupação para a equipe da campanha de reeleição do petista. Para isso, auxiliares de Lula têm defendido mudança nos discursos eleitorais do chefe do Planalto, com o objetivo de dar mais objetividade e um tom mais combativo às suas falas públicas. As informações são da Metrópole. Segundo a reportagem, a estratégia de um reflexo da avaliação sobre o discurso do presidente durante a convenção partidária nacional do PT no dia 2 de agosto, que oficializou a chapa Lula-Alckmin para concorrer à eleição, no evento Lula falou por cerca de uma hora, copiando, ele disse que era fã, né, de Fidel Castro, que falava 3, 4, 5 horas. Nos bastidores, o discurso foi criticado pelos petistas por ter considerado disperso. De acordo com o Metrópole, a intenção da equipe de comunicação não é proibir o improviso, mas calibrar o discurso para que seja construída narrativas mais claras. O petista consideraram que a fala foi cansativa, não trouxe novidade, nem apresentou planos concretos para eventual os 4 anos de mandato do próprio Lula. A equipe de campanha considera que Lula precisa ser mais objetivo, enxuto, evitando centralizar o discurso em sua própria trajetória. Ele está falando uma hora, ele falou 55 minutos dele mesmo. Aí a equipe de campanha está, só dele, está falando só de Naldo Silva, ele próprio. Né? Aliás, também depende, ele tem que ser mais combativo, insistir nas comparações entre o seu governo e do ex-presidente Jair Bolsonaro. Então, eu sempre comentei, Lula tem falado o que ele quer falar, o que ele acha que pode falar, mas ele é um líder, um grande líder, ele tem que saber o que é que o povo quer ouvir. O povo está ali, não é para saber que Lula é retirante, que Lula chegou, já está no terceiro mandato, está tudo bem. Então, o que é que fez, o que é que quer fazer? É isso que a equipe dele está cobrando. Está muito vazio, os discursos de Lula estão vazios demais. Ele se perde, ele fala coisas que sem nexo, que termina, tira, nos recortes, o adversário pega as palavras dele e aí, bom, vamos explorar os erros que ele está cometendo nessa improvisação dele demais. É um excelente orador, sabe atrair a atenção do povo, mas está perdidão. Ele não é o mesmo Lula do primeiro mandato. Lula vem a cada dia demonstrando já um certo cansaço, né, até mental, né? Ele, uma hora falando, e dessa uma hora, mais de 50 minutos falando dele mesmo. É isso que o povo foi. Lá o povo quer alimentar a esperança. Ele vai voltar novamente a prometer, se não for picanha, filé, outra coisa qualquer, mas que seja alimentando a esperança, a fé. E não aconteceu isso. Quem está dizendo isso são os próprios correligionários, a própria imprensa aliada à campanha dele, os marqueteiros dele, que não estão gostando da postura. Ele está deixando espaço demais para ser explorado contra ele. Bom, o Brasil agora está vivendo um momento muito difícil. Olha, gente, é preocupante. Pode não estar preocupado, alguém que está aí recebendo alguma coisa, benefícios aí do governo, esses benefícios sociais, etc. Não seja muito preocupante. Mas pode chegar um ponto, se não der uma freada, o governo não tem condição de pagar aposentados, não, de pagar coisa nenhuma. Então imagine a Bolsa Família, maravilhosa, um plano muito bom, foi a alavanca de Lula na primeira gestão, ele pegou aqueles projetos sociais todos, Fernando Henrique, voltou tudo no balanço, denominou de Bolsa Família, aí veio Vale Gás, botou aí uma série de programas que já estavam ali incrementados, faltava dar esse impulsionamento. Resultado, hoje o Brasil está comprometido, extremamente comprometido, a sua dívida crescendo, aumentando cada dia mais os impostos para suprir a necessidade do orçamento, porque o dinheiro do governo, o governo não tem dinheiro. Se o governo imprime moeda, ele inflaciona mais ainda. Mas na época de Sarney era assim, 80% ao mês. Inflaciona. Se ele toma dinheiro emprestado através dos fundos e dos títulos do Tesouro, ele tem que tirar dinheiro que era para investir na melhoria de estradas, de portos, de aeroportos, de hospitais, enfim, de saúde, de educação, para pagar juros. Aí é o déficit do Brasil e começa a arrochar aqueles que produzem. O que é que aconteceu agora? Uma empresa de grande porte que no Brasil, uma multinacional, que já tinha 75 anos, tinha 12 mil funcionários lá em São Paulo. A unidade Zover de São Paulo, que fabricava lã de vidro, né, fechou as portas essa semana e dispensou 12 mil funcionários. 12 mil. Essa unidade está no Brasil, do Grupo Santos Mohan, está no Brasil desde 1951. Ela produz material de isolamento térmico e acústico, para edifícios, veículos, instalações industriais. Fechou, vai deixar a fábrica, onde era uma mega fábrica, a produzir apenas, armazenar, produzir em outros locais e vem para o Brasil para vender. Né? Certamente vai começar a fabricar em algum país da América do Sul, que faz parte do Mercosul, Paraguai, Uruguai e Argentina, e vende com várias isenções de impostos, e aí foram 12 mil empregados que foram embora. Quem foi embora do Brasil também? Lama, imagina você, a Bombril já não está mais no Brasil. A Bombril não está mais no Brasil. Também bateu as portas. A Gerdau, que tinha uma grande, mega indústria lá no Ceará, fechou as portas. A situação, o Brasil está bem aonde? As contas públicas estão mal. Nós temos superávit por conta do agro, que é quem está ainda sustentando o Brasil. Mas não gera tanto emprego como gerava as montadoras, como gerava as indústrias de eletroeletrônico. E qual é o eletroeletrônico hoje que está no Brasil mais? Você está comprando quase tudo importado. É chinês, está aí invadindo aí o mercado e aspirando as indústrias nacionais. Saiu a Ford, era bem americana, mas estava mais nacionalizada aqui, já que a periferia de Camaçari tinha 38 fornecedores, indústrias fornecedoras da Ford. A pergunta em Camaçari, quantas indústrias periféricas tem para a BID? BID está comprando no Brasil. Ou já vem tudo da China. Olha um carro da BID Crow, o pneu que ele usa, esse é da Pirelli de Feira de Santana. Manda, olha se os pneus também não vêm da China. Então, esse Brasil, será que vai bem desse jeito? Aí a pergunta que a gente tem que responder, cada um que imagina a situação que nós estamos vivendo nesse país. A Casa de Bahia fechou 298 lojas, gente. Casa Bahia, o mercado, o consumo está diminuindo, está se importando tudo, você compra tudo. Casa Bahia fechou 298 lojas. Quantas mil pessoas foram desempregadas agora? O prejuízo registrado no ano passado foi de 1 bilhão. A Casa Bahia teve 1 bilhão de prejuízo. E a expectativa de 2025 já está se aproximando, chegar ao final do ano, Casa Bahia com 3 bilhões de prejuízo. Aqui está publicado hoje no Bahia Notícias. Foi publicado ontem. A Bahia, inclusive, perdeu várias lojas, foram fechadas já na Bahia, né? E isso, só funcionários foram dispensados, 1.900 funcionários, foram dispensados pela Casa Bahia. É esse? Será que é assim que eles estão, que é o Brasil, que querem gerar emprego? É essas pessoas que perderam o emprego? Talvez não vá constar na estatística do desemprego, porque vão buscar uma outra atividade que não precisa mais da carteira assinada. Vai trabalhar no Uber, vai entregador, vai não sei o quê, e não vai mais procurar emprego. Se não vai procurar emprego, ele já não consta mais. Está o desemprego, mas não está, não tá registrado lá no IBGE. Essa é a situação que nós estamos vendo, as dificuldades que o Brasil está enfrentando. E se diminui a produção industrial, comercial, diminui o pagamento de impostos, se tem ponto pagadora, a ponto pagadora diminui, a arrecadação diminui, o governo sobrecarrega quem está produzindo e o governo toma dinheiro, mas a juros e vai aumentando a dívida e vai sacrificando outros setores essenciais para a manutenção do próprio país. Aí como o próprio ministro de Lula, você disse que está faltando até bala para defender o país, né? Está se enferrujando tudo, navios enferrujando, tudo enferrujando, e o governo não tem condição de investir nem na sua própria segurança. Aí está ótimo, vamos bater palma porque está ótimo. Eu acho que pode, Lula, ele tinha que mudar o rumo da economia, tem que mudar, parar com esses programas eleitoreiros insustentáveis. Eu acho que a Bolsa Família tem que ser mantida independente de governo, porque ela hoje é constitucional, obrigado. Seja o presidente que for, vai ser obrigado a manter a Bolsa Família. Até porque não é a Bolsa Família que causa o maior prejuízo do país, que está aí. É a corrupção que causa o maior prejuízo do Brasil, é maior do que a Bolsa Família. Nós vamos ver quantos bilhões foram desviados aí através da corrupção. A Bolsa Família está pelo menos beneficiando algum tipo de brasileiro. Se bem que ela precisa corrigir, demonstrar outro formato, outra maneira de dar mais liberdade. Ó, você tem Bolsa Família, tudo bem, você não vai perder se você trabalhar, não. É um complemento do seu salário, que você não vai encontrar, é um salário grande. Se você atingir 5 salários mínimos, 3 salários mínimos, aí sim, você perde a Bolsa Família. Se atingir pelo menos 2 salários mínimos, você perde a Bolsa Família. Estabelecer um critério, mas dá a oportunidade também das pessoas aumentarem legalmente a sua renda. Eu acho que isso tem que já acontecer, não sei que tempo vai acontecer, mas vai acontecer. A não ser que as pessoas já tenham ultrapassado 60 anos, com 65, não precisa trabalhar mais, aí tudo bem. Ele não seja obrigado a exercer qualquer atividade. Mas 30 anos, 40 anos, 50 anos, ele vai ter que complementar essa renda trabalhando e não ser proibido trabalhar. Eu imagino que um dia isso vai acontecer. O que é que fala aqui, para concluir a notícia, nós temos uma notícia que saiu essa semana, um jornal, um editorial do jornal Gazeta do Povo, o editor faz uma pergunta que todos nós queríamos ter condição de responder. Dando sequência aos diagnósticos e sugestões para chegarmos a um Brasil rico, um Brasil decente, um Brasil seguro, o presidente da Gazeta do Povo, Guilherme Cunha Pereira, aborda a dimensão econômica. Temos um problema duplo: um Estado pesado demais e uma economia de baixa produtividade. São aspectos diferentes, mas interligados. A ausência de planejamento, hiperregulação, fechamento ao comércio internacional e políticas ambientais movidas mais por ideologia do que por evidências, acabam travando nosso desenvolvimento. Como sair dessa espiral? Essa é a pergunta que o jornal está fazendo. Qual é a ideia que você tem? O meio ambiente proíbe de uma fábrica tal, uma indústria se estabelecer ou fecha a indústria. Quem é essa indústria de lã de vidro que fechou em São Paulo, foi por conta das denúncias do pessoal, do meio ambiente, e o Ministério Público bateu em cima, já não estava bem, e há 70 anos produzindo, foi embora do Brasil. Foi embora. Aí, esse pessoal que denunciou, que está defendendo o meio ambiente, então, vai arranjar emprego para 12 mil operários que trabalhavam lá, aí estão lá no olho da rua. Não procuraram soltar o nome. Aí veio lá o Ministério, deu um prazo, tinha que fechar no dia 31 de julho agora. E eles fecharam, foram embora. Então não mostraram mais interesse em continuar no Brasil. Essa pergunta que o jornal está fazendo, como sair? Um Estado pesado, comprometido, cheio de regras, de exigências, o pessoal de meio ambiente rigoroso, não defende pela questão ambiental, mas por uma questão ideológica, proíbe a expansão, até você vê aquela usina que era para ser construída lá no norte do país, mais de 10 anos na tentativa de conseguir licença. Segundo informações nos bastidores, a própria ponte, a ponte Salvador Itaparica, está passando ainda, não tem a licença ambiental para construir a ponte ainda. Não saiu a licença ambiental, há muitas exigências. Olha, uma ponte, é o que dizem em alguns segmentos da imprensa, né? Já terminando aqui, essa é uma das notícias mais importantes que eu tenho para dar. Porque ela tem um desdobramento muito grande, muito sério. Apesar da Justiça do Rio de Janeiro ter decidido que o pré-candidato ao governo do Estado, Antônio Garotinho, do Republicano, deveria cumprir uma sentença na qual foi condenado por improbidade administrativa em 2018 e, como consequência, deveria ter seus direitos políticos suspensos, podendo se tornar inelegível, somente a Justiça Eleitoral tem o poder de decidir se ele será ou não candidato nas eleições de 2026. O processo da candidatura de Antônio Garotinho para as eleições de outubro ainda não foi concluído pelo TSE. Portanto, é preciso aguardar essa decisão. A CNN entrou em contato com o advogado de Garotinho, o ex-ministro do TSE, Dr. Adriano Gonzaga, e ele afirmou que o candidato está em pleno gozo dos seus direitos políticos. Segundo a defesa do pré-candidato, o trânsito em julgado do processo que decidiu que Garotinho ficaria inelegível por 8 anos aconteceu no ano de 2018. Sendo assim, a inelegibilidade de Garotinho já estava exaurida no dia 1º de agosto de 2023. Em 2024, o Ministério Público Eleitoral conseguiu impugnar a candidatura de Garotinho a vereador do Rio. A decisão foi tomada pela Justiça da 75ª Zona Eleitoral do Rio de Janeiro, devido à mesma condenação de improbidade administrativa em 2018. Com isso, ele ficaria inelegível por 8 anos, ou seja, até o ano de 2026. No entanto, a decisão caberia recurso ao Tribunal Regional Eleitoral e ao TSE em Brasília. Por outro lado, o Ministério Público do Rio de Janeiro, que moveu a ação agora, em agosto, contra Garotinho, afirma que somente em 2025 foi que o Superior Tribunal Federal analisou o recurso do caso, sendo assim, para o Ministério Público do Rio de Janeiro, não teria mais possibilidade de recurso. Garotinho deveria cumprir a condenação por improbidade administrativa dos seus direitos políticos suspensos. O promotor pediu à Justiça que determinasse com urgência o cumprimento da condenação e que também comunicasse ao TRE do Rio de Janeiro, TSE, sobre a suspensão dos direitos políticos. No último dia 10 de agosto, a Justiça atendeu o pedido do Ministério Público do Rio de Janeiro. A decisão é executada a partir do pedido do Ministério Público do Estado do Rio, comunica a suspensão do direito político de Garotinho no TSE, deixando o cargo a cargo da Justiça Eleitoral eventuais deliberações de inelegibilidade. Aí tem dois fatos para ser comentado. O primeiro, vai um recurso, vai lá para o Supremo, ele fica engavetado, aí quando já está às vésperas da eleição, ele está 8 anos sem poder ser candidato, com seus direitos suspensos já, a partir daquele momento que foi condenado. Quando está às vésperas, o Supremo tira da gaveta e julga que ele é inelegível. Aí vai contar do dia que o Supremo entendeu que ele está inelegível, ou no dia em que o colegiado já determinou a suspensão do direito político dele. E o Supremo, aí então, guarda lá, um dia garotinho resolve sair candidato a presidente, ele não pode. Ou qualquer um outro não pode, porque o Supremo julga nas vésperas, por exemplo, no ano da eleição. Onde está o erro nessa questão? Onde está o erro? Ou ele já vinha cumprindo a penal, o cara foi penalizado, já foi preso. Está preso de custódia, está lá custodiado e está preso. Mas aí demora até o julgamento, ele vai, enquanto no julgar, ele vai preso. Quando ele vai preso, ele é condenado a 5 anos de prisão, o delito que ele cometeu. Mas já ficou 5 anos preso. Ele vai voltar a cumprir 5 anos depois da condenação? Então há um disparate nessa forma de julgar, de ver as coisas. Se ele já estava com seus direitos suspenso a partir daquele momento que foi decretada a suspensão dos seus direitos há 8 anos atrás, então ele já cumpriu os 8 anos, né? Já cumpriu, pronto, já simplesmente confirmar, o Supremo confirmou, mas ele já cumpriu. Mas quando se trata de políticos, julgamento político, ele difere o julgamento de uma pessoa comum, qualquer, num ator, num cantor, de um empresário. Aí vem as conveniências políticas. Eu não sou fã de garotinho, não votaria no Rio se fosse eleitor, não votaria nele, não voto não, é para dizer que estou defendendo, mas estou defendendo uma causa, uma questão, estou colocando uma questão para as pessoas analisarem, né? O que aconteceu com o garotinho? Aí agora que não tem uma explicação. Garotinho era pré-candidato a governador e começou a fazer uma campanha mais forte, mais contundente, mostrando alguns erros, alguns fatos, inclusive mostrando provas e tal. E que o Brasil, gente, nosso Brasil brasileiro, verde e amarelo, não é mandado por políticos, não. Políticos são eleitos. Hoje nós sabemos que quem menos manda no Brasil, eles são... Na verdade, serve a um sistema. A maioria dos políticos serve a um sistema. Um sistema que a gente sabe que é perverso. Esse sistema, quem é esse sistema? Não é político. Então, quem se bota a cara para sair candidato aí, ser candidato a presidente, a senador, a outro, seja qualquer cargo que for político, principalmente que vá para Brasília. Ele está submetido a um processo se é conveniente ou não para o sistema, que o sistema está perguntando quem é mais conveniente para o sistema. É Flávio ou Lula continuar? Eles não respondem, mas eles estão trabalhando dentro do que eles imaginam que seja conveniente. Esse sistema, segundo o garotinho, é comandado por 30 famílias. 30 famílias que mandam, que eles dizem assim, olha, vamos investir, vamos tirar, vamos votar, e tira e bota que eles querem. O povo é conduzido pelo sistema, e o sistema manipula a mídia, a grande mídia, manipula os interesses todos do governo, manipula tudo. Inclusive as votações no Congresso de acordo com a conveniência ou não. Esse sistema é composto por quem? A maioria por banqueiros, segundo o garotinho, banqueiros e alguns megas investidores e industriais. Nós sabemos que a JBS hoje é um dos que manda no sistema. Banco Safra, Banco Itaú, entendeu? Todo banco Bradesco, os banqueiros. Vamos ver se é ou não combina. Olha os lucros, a gente fala de corrupção, velho, os lucros dos bancos. lícitos. Não se pode contestar os lucros deles. Mas quantas vantagens os bancos têm obtido porque o sistema manda. E a Globo também faz parte do sistema, outras potências aí da mídia também conhece por dentro. Não é os 250 bilhões que o governo paga por ano a Globo que sustenta a Globo. É o que o sistema bota de publicidade na Globo. Ambev, as companhias de energia, as grandes consultoras, os grandes laboratórios, os grandes que mandam no sistema que dominam. E aí a infiltração, sem você perceber, você começa a ser conduzido aí para aquele caminho que a propaganda é com esse propósito feito para lhe levar a aceitar, a admitir que o melhor é aquele que o sistema escolheu. Eu vi ontem eu tive uma reunião com um economista, André, que já tivemos à tarde, ele trouxe um projeto aí, estamos analisando a possibilidade de implantar através do nosso instituto, e ele me contou uma coisa interessante. Ele disse que a propaganda eleitoral, ele perguntou, que dia começa a propaganda eleitoral? Até amanhã é domingo. Você já viu como é propaganda eleitoral? Eu disse, não, assim, não quero que tenha propaganda. Mas eleitoral, segundo os especialistas, dizem que a propaganda eleitoral é igual a biquíni. Como é que é isso? É igual a biquíni. A biquíni mostra tudo, mas o essencial fica escondido. Aí eu dei isso. A pessoa, a mulher que vai com biquíni pra praia, mostra tudo, o corpão lá, tudo, mas o essencial ela esconde. O biquíni esconde. Então a propaganda eleitoral é isso, vai mostrar tudo, mas o essencial a gente não vai saber nunca, só esse esquema que sabe. Daí era a informação que garotinho botou a boca no trombone e está pagando um preço. Pode não ser candidato, porque ele denunciou exatamente quem faz parte desse esquema, quem manda, quem decide, governadores, presidente. Em todo lugar, a infiltração no esquema é muito grande. Na verdade, onde sai é o poder econômico que manda nos demais. E não adianta a gente pensar o contrário, porque é por aí que é mandado. Eu conversava na semana passada, aqui com o Davi, Davizinho, meu neto, aquele pesquisador, estudioso. Então, a diferença do Brasil e outros países para os Estados Unidos... Os Estados Unidos também tem esquema. Ou você acha que não tem um esquema? Um sistema. Esse esquema que é sistema. Esse sistema, o Brasil também tem um. Esse sistema, eu às vezes faço esquema com sistema. Sistema. O sistema dos Estados Unidos só tem uma diferença. Os Estados Unidos, todos os dois lados, é de direito. Lá não tem esquerda. Ou é república ou é democrata, mas todo é o sistema. Está assim, qualquer lado, o sistema está se dando bem. Já no Brasil, polarizaram a esquerda e a direita, agora lulismo e bolsonarismo, mas aí difere bastante. Aí é onde a decisão do sistema, onde vai, para que lado vai pender. E a gente vai ficar dependendo deles, né? Vai dependendo deles. Até se criar uma consciência maior política, onde haja, na verdade, uma decisão de cada um, pelo conhecimento que tem, pela politização do nosso país, pode observar como se comporta o eleitorado do Nordeste e como se comporta o eleitorado do Sul. O grau de conhecimento dele está mais próximo das informações, mais da veracidade dos fatos, é bem maior do que por cá. Uma pessoa, esse amigo meu, conversando com ele, ele disse ontem, perguntou, o que você acha da política da Bahia? Essa vantagem do Assis Neto com o Geronimo. Não, é o que a pesquisa está mostrando, né? Que ele tá... Eu fico com minha dúvida, porque o eleitorado na Bahia, ainda a Bahia é muito rural. Ainda tem muito eleitor rural. Isso acontece que hoje é difícil o lugar onde a pessoa mora numa roça, numa fazenda, não tem internet, ele não seja também acompanhando a vida política do país, do Estado. Então, meu município praticamente está coberto hoje pela internet, né? Recentemente, a prefeita colocou internet em praça pública em quase todos os distritos e povoados. Então, as pessoas já tinham suas internets particulares e agora tem mais ainda. Então, não pode pensar que um homem da roça ele esteja tão ignorante como você pensa, não. O homem da roça, às vezes, está mais atenado com os fatos, até porque ele é o maior sofredor, o maior pagador, né, por todos os erros que possa cometer a política. Então, hoje está muito preocupado. Ele está muito preocupado com o preço do produto que ele faz, da carne, da farinha que ele produz, do feijão dele, quer saber. Ele já não é mais aquele homem da roça, aquele que chamava Tabaréu de Noronha, que nada. Ele já é capaz de confrontar até nós mesmos, porque ele vai buscar essas informações. Então, não fique pensando que há essa diferença entre a pessoa urbana e a pessoa da roça, que há diferença, não. Tem gente da roça mais esclarecida até do que quem mora na cidade. Isso é realmente uma questão que você está me advertindo, e eu pensava o contrário. Não, o eleitor da cidade... É óbvio que ele tem mais acesso até mais às informações. Mas o eleitor da roça, ele também tem um celularzinho que ele liga na internet, ele tem um zap, que o filho dele que mora em São Paulo manda informação, que mora no Rio ou que mora em Salvador, ele está ali acompanhando os fatos do mesmo jeito que nós estamos. Se você tem razão. Então é isso aí que eu espero, a política seja decidida por um grau de clareza maior do nosso povo, dos nossos eleitores. É com você, Sandro, agora é a Bahia, é você.
1: Muito bem, Ivan, agora a gente segue aqui com notícias pela Bahia. Manda abraço aqui para Mirim de Pedão. Ele também é ouvinte aqui do programa com sua esposa Dona Dete, sabe de tudo o que acontece aqui no programa, né? Você falou que Mirim é seu primo, né? Parente seu, né?
0: Que é?
1: É Mirim de Pedão, né?
0: Ah, é primo que eu gosto muito.
1: Isso, é. E é ouvinte aqui de todos os sábados, viu?
0: São primos.
1: É Mirim Dona Dete, lá no Cansanção. Não perde o programa Revista Manual do Rádio, viu?
0: Que bom, né? Manda um abração aí pra eles, nossa alegria aí.
1: Isso.
0: E nossa companhia.
1: E é meus vizinhos lá também, no bairro do Cansação, viu?
0: É bom demais. Que isso. Bom ter essa companhia.
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1: Muito bem, agora a gente segue trazendo algumas notícias pela Bahia. O empresário Bruno Cartos, um dos proprietários do Feira Futebol Clube e da Mansão Green, foi alvo da operação Aposta Suja, deflagrada nesta quinta-feira, dia 13, pelo Ministério Público para investigar um suposto esquema de apostas ilegais, golpes contra usuários e lavagem de dinheiro. Segundo as investigações, o grupo teria movimentado mais de 1,4 bilhão entre 2022 e 2026. Bruno não foi preso, mas teve a casa localizada em um condomínio de luxo de Feira de Santana, alvo de mandado de busca e apreensão. Durante a operação, foram apreendidos dinheiro em espécie, inclusive moeda estrangeira, um tablet, um celular e dois veículos de alto padrão. De acordo com o Ministério Público, os investigados seriam responsáveis por operar plataforma de aposta sem autorização do Ministério da Fazenda.
0: Em Feira de Santana.
1: Isso, em Feira de Santana, e o Feira FC, esse clube aí, ele disputou a segunda divisão esse ano. Por muito pouco, ele não teve esse acesso para a primeira divisão deste ano, viu? Fez grandes contratações, atletas aí conhecidos no Brasil inteiro, como o Thiago Galhardo, que jogou aí pelo Internacional de Porto Alegre, também acho que pelo Botafogo, também o goleiro Sidão, que foi goleiro do São Paulo, fez grandes investimentos também no Feira FC, né?
0: Aqui o Feira realmente até brilhou, não foi?
1: Isso, aí por muito pouco não subiu para a primeira divisão, viu?
0: Onde anda? Ei, Brasil, vamos lá.
1: Uma das obras mais aguardadas pela população de Capim Grosso está entrando em fase final. A primeira etapa do Hospital Municipal tem previsão de ser entregue no dia 20 de setembro, conforme anunciou o prefeito Sivaldo Rios durante a programação de entrega de obras realizadas no município no início desta semana. O Hospital Municipal representa um investimento de mais de 31 milhões realizado em parceria com o governo do estado da Bahia. Embora a primeira etapa esteja prevista para ser entregue inicialmente com 40 leitos, o projeto completo prevê uma estrutura com capacidade para 68 leitos distribuídos entre atendimentos clínicos, cirúrgicos, obstétricos e também pediátricos.
0: É, Capim Grosso já merece um hospital de grande porte, dado o fluxo que tem ali, né, de trânsito, e realmente Capim Grosso tem crescido assustadoramente, né? Uma cidade que de uma hora para outra tomou um impulso muito grande, tem tido boas administrações, isso é importante, um seguimento praticamente da linha de gestão, e merece ter um hospital de boa qualidade.
1: E um município jovem, né, Ivan?
0: É jovem, era distrito de Jacobina.
1: Isso é.
0: Era um troncamento rodoviário, era distrito de Jacobina. Andamos antes de ter a estrada do Feijão, Sandro. Meu trajeto viajava aí, peguei a Jacobina, era Capim Grosso, pegava para poder pegar asfalto de Capim Grosso até Feira, até Salvador, né? Se quisesse andar de asfalto, tinha que ir para Capim Grosso mesmo. Isso era, né? Nos anos 70, por aí, antes de começar a estrada do Feijão.
1: Isso. Uma onça foi avistada e fotografada na manhã desta quinta-feira, dia 13, circulando pelos quintais e terreiros de residências da pequena comunidade Lagoinha, na proximidade da região da Lagoa da Pedra, em Pilão Arcado, na Bahia, próxima à divisa com Campo Alegre de Lourdes. Moradores já relataram há algum tempo indícios da presença do animal na região. Agora a suspeita foi confirmada após populares conseguirem registrar a onça andando próximo às residências. A orientação é que moradores não tentem se aproximar, perseguir, encurralar ou muito menos capturar a onça. Em caso de novo avistamento, a população deve manter a distância e acionar autoridades responsáveis. A presença do animal nas proximidades da residência representa uma situação que exige atenção e acompanhamento imediato das autoridades ambientais. Lembrando também que aqui na nossa região já tem vários relatos também, viu, Ivan?
0: Você sabe, enquanto você estava dando uma notícia aí, eu estava lembrando da minha infância, quando meu pai tinha uma fazenda aí depois do lago, chamava Lagoão. E nós íamos de carro na Fobica, uma Fó 29, nós íamos para a fazenda às vezes. O pai do deputado Luciano era um dono da Fobica que levava a gente, né? Na Fó 29. Nós íamos para a fazenda e quando atravessávamos o largo, aí baixava aquela janela, aquelas portas, com medo de. Porque se parava com uma mata que a gente atravessava, tinha muitas onças. A gente tinha medo até de carro, aí eu vivia em Marivan, a gente era assombrado, onça, se falava de muitas onças, não eram, elas andavam aí à vontade, mas foram desmatando, o seu habitat natural foi perdendo, elas foram afugentando. Mas Curitiba, Capiramutá, tinha muito, era muito povoado por onças, né?
1: Exato, é. Inclusive Humberto Barreto. Humberto Barreto já me relatou bastante aí que na tabela ali, na fazenda dele, do Dr. Nicandro, sempre aparece, viu? Onça por lá.
0: Ainda deve ter, com certeza, não foi totalmente exterminada. Mas já havia uma certa quantidade mesmo. Inclusive histórias de caçadores mentirosos. Que contava que caçava onça, que prendeu a onça, que viu onça, era muito comum.
1: Então, tem história de caçador e história de pescador também, né?
0: É muita história. É dois animais bonzinhos de contar história verdade.
1: Muito bem, a gente continua com notícia pela Bahia. A data não passou despercebida nesta quinta-feira, dia 13. O time de Lula na Bahia, formado pelo governador Jerônimo Rodrigues e pelos candidatos ao Senado Jax Wagner e Rui Costa, esteve com o presidente Luiz Inácio Lula da Silva em Brasília para gravar vídeos oficiais da campanha e definir os últimos ajustes antes do início do calendário eleitoral. Ao lado do presidente, Jerônimo destacou o simbolismo do encontro. Estamos aqui no dia 13 para nos reunirmos com o presidente Lula e gravarmos o nosso programa de governo. Vamos continuar mudando a nossa Bahia e o Brasil juntos, afirmou o governador. A partir de domingo, é pé na estrada e sandália da humildade calçada para ganhar eleição, convocou Wagner. Rui Costa também reforçou o chamado. Domingo começa a nossa caminhada em prol da Bahia, finalizou o ex-ministro Ivan.
0: É, inclusive eu vi uma nota hoje no jornal, eu não lembro qual foi o jornal que eu li, porque eu leio muitos ao mesmo tempo, e que Lula disse a eles nessa visita que eles queriam começar a campanha lá junto com Lula amanhã, né? Mas Lula recomendou que eles voltassem para a Bahia e se preocupassem com a Bahia, e que o Brasil, a preocupação era deles. E não tinha por que eles começarem a campanha, tanto que está programado um ato amanhã, aqui na Bahia, tem um local que já havia determinado que eles vão fazer esse ato de político, né, com o governador, com todas as figuras, por recomendação de Lula. Vão cuidar da Bahia que eu cuido do Brasil.
1: Muito bem, outra notícia chamou a atenção: a Semi Neto deixou José Ronaldo na mão na noite desta quarta-feira, dia 12, e frustrou centenas de lideranças políticas e apoiadores que aguardavam sua chegada em um evento em Feira de Santana. O encontro precisou ser cancelado depois que o avião que levava o ex-prefeito de Salvador não conseguiu pousar no aeroporto João Doval Carneiro. Segundo José Ronaldo, as luzes do aeroporto se apagaram justamente quando a aeronave se preparava para aterrissar. O episódio, porém, gerou questionamentos entre aliados. Após retornar a Salvador, a Semi Neto não seguiu de carro para a Feira de Santana. José Ronaldo explicou ao público que naquele momento o deslocamento por estrada levaria cerca de 2 horas e meia e que com o horário avançado a chegada ocorreria por volta das 21h30. A decisão acabou deixando o prefeito de Feira de Santana responsável por comunicar pessoalmente o cancelamento em uma plateia que já aguardava reunida no local, Ivan.
0: Eu inclusive ouvi essa nota, foi publicada em vários jornais aqui de Salvador, em alguns blogs e tal, e aí a suspeita de que esse apagão foi proposital, né? E aí a Neto está pedindo apuração, então se foi proposital, que correndo até risco da aproximação da aeronave e de repente apaguei a aeronave, ficar sem um rumo certo do pouso, né? Mas aí ninguém sabe se foi proposital essa acusação que os aliados de Neto fazem, e também a oposição de a situação, a administração do aeroporto foi casual, foi por acaso, aconteceu exatamente nesse momento.
1: Muito bem, mais uma notícia para finalizar. O Tribunal Regional Eleitoral da Bahia, TRE Bahia, rejeitou o pedido de liminar apresentado pela coligação Mais Bahia, Mais Brasil, contra a Semi Neto União Brasil, em representação que questiona a publicação do vídeo O Buraco de Jerônimo, divulgado no perfil do ex-prefeito de Salvador no Instagram. A decisão foi assinada na quinta-feira, dia 13, pelo juiz auxiliar Márcio Cerqueira Monteiro. A base do governador Jerônimo Rodrigues, do PT, alegou que o conteúdo configuraria propaganda eleitoral antecipada negativa por ter sido publicado em 12 de agosto, antes do início oficial da propaganda eleitoral, previsto para o dia 15 de agosto. Também sustentou que o vídeo faria ataques pessoais ao petista e utilizar inteligência artificial para criticar e criar cenas fictícias relacionadas a obras públicas, Ivan.
0: Hoje, um repórter colocou um banner, hoje pela manhã, eu vi, foi filmado, ele colocando um banner gigante lá, com o nome, no banner dizia, O Buraco do Gero. E aí, rapaz, gerou, interessante, gozação de imagem, pessoas motoristas passavam devagar, fotografava, buzinava. Realmente é constrangedor, é perigosíssimo, se você ver as fotos, o estado que encontra aquela infiltração, o que pode acontecer, segundo esse repórter que fez essa matéria, ele consultando um engenheiro que conhece do ramo responsável, ou inclusive um funcionário do DENIT, e que há risco de ceder uma área grande, ou seja, na hora que tiver um tráfego mais intenso, ceder e aí vir consequências terríveis. Eu não sei porque o governo, e o governo federal é responsável por isso, ainda não está por esse buraco. Ele botou uma lona, sinalizou, mas por baixo está todo escavocado, perigosíssimo mesmo. É muito perigoso. E aí, resultado, eles queriam suspender essa ação política, mas a justiça mandou que continuasse. Ou seja, ninguém sabe as consequências que isso vai poder causar. Mas o buraco continua lá. Eu acho que Geronimo está pagando um mico por ser na Bahia. Mas a estrada é federal. A BR-324 não é uma estrada estadual, não. É uma estrada federal, né?
1: Muito bem. Se você tiver mais alguma para complementar, pode ficar à vontade, viu?
0: Eu tenho mais uma aqui, depois vamos ver os aniversariantes. Uma é até muito boa. O Instituto de Meio Ambiente e Recursos Hídricos, o INEMA, concedeu uma licença de operação para uma usina instalada na zona rural de Luiz Eduardo Magalhães, no Oeste Baiano, que possui capacidade de produção de 498 milhões de litros de etanol. A empresa beneficiada pela medida foi a Impasa Agroindústria S.A., companhia de origem paraguaia, e que terá a primeira usina na Bahia. A licença foi publicada no Diário Oficial do Estado, nessa terça-feira, dia 11. A unidade está localizada e ocupa uma área de 125.280 metros quadrados, ou seja, praticamente o equivalente a 12 campos de futebol, né? É, no quilômetro 901 da rodovia 242. Além da produção de etanol, a autorização contempla a fabricação de 24.862 toneladas anuais de óleo de milho, óleo bruto, 248.900 toneladas por ano de grão seco e destilaria com solúvel. O coproduto de produção de etanol utilizado, entre as outras finalidades, na alimentação animal. Então aí, mais uma grande indústria chegando para Luiz Eduardo Magalhães. Agora, essa indústria, a Impasa, é do Paraguai. É, imagina, né? O Luiz Eduardo propicia... ninguém segura aquela cidade. Cidade que era um posto de gasolina, posto Mimoso, hoje uma das cidades mais importantes da Bahia, mas porque produz. Só a produção, só o trabalho produz riqueza. De outro já costuma dizer isso. Só o trabalho produz riqueza e ninguém resiste ao trabalho. Então está lá, o fruto da produção e do trabalho daquele povo. Mas ainda que eu tenho muita esperança, nós descobrimos na nossa região também alguma coisa que dê sustentabilidade à economia da nossa região. Já fomos grandes produtores, já muitos grandes produtores de mandioca, de milho, de feijão, de sisal, de leite, de muitas coisas, mas o tempo se encarregou de acabar. Mas quem sabe agora a gente não descubra uma outra vocação, né? Inclusive nós estamos, através do nosso instituto, nós estamos buscando fazer pesquisas para saber quais são as potencialidades dos municípios, principalmente dos municípios pequenos. Então, trabalhando nisso, eu espero no próximo ano já estar atuando aí em Peritiba também, né? Isso é uma boa vontade da administração local, da prefeita, de fazer essa pesquisa para saber qual é a verdadeira vocação e o encaminhamento que vamos dar. Nós vamos ver que bem acontece. Nunca seremos iguais, óbvio que nós temos todo o clima diferente, toda a terra diferente. O Luiz Eduardo Magalhães, como ninguém vai acompanhar mais, né? Luiz Eduardo disparou. Mas vamos descobrir também que Curitiba deve ter, a nossa região deve ter alguma coisa capaz de alavancar a economia da nossa região. Daí, agora vamos partir para os aniversariantes, né?
1: Exato, Ivan. Enquanto você procura a lista aí dos aniversariantes, a Rose, ela me mandou aqui o nome de um aniversariante, vou buscar aqui agora. Ela mandou aqui o nome do aniversariante, Ivonete Sampaio, conhecida aí como Ednet, aniversariante de hoje. a Rose lá em Areia Branca, parabenizando ela aí por o seu dia, viu? Então, parabéns, felicidades, muitos anos de vida e saúde, viu? Um abraço aí pra Rose lá em Areia Branca, nosso ouvinte aí também de todos os sábados, ligado aqui no Revista Semanal do Rádio. Então, parabéns aí pro aniversariante de hoje.
0: Aniversariante de Areia Branca, rapaz, você falou aí, eu não vi aqui, eu tava procurando
1: minha... A Rose que tá parabéns.

0: Araguaci Santos, Jovanilton Barro, Félix Ferreira. Foi aniversário no dia 10 de José Ricardo Leal Requião. Você sabe quem é?
1: É Caca, né? Ex-prefeito de Miguel Comum, né?
0: É Caca.
1: Exato, é.
0: Foi no dia 10 de agosto. Mas Miguel Comum faz aniversário dia 8, ele no dia 10. Jair Nascimento, Guilherme Sudré e Cleide Gomes Souza. No dia 11 foi aniversário de Olaf Nunes, Samir Santiago. No dia 12, Belinha Mendes, Alex Cedrais, Cristóvão Seixas, Norma Dias, Jeane Dias, Daiane Sampaio. No dia 12 foi de Delcy Muniz, Belinha Mendes, eu falei, dia 12. Alex, dia 12.
1: Você tá no dia 12, mas eu vou falar que no dia 11, a nega lá nas Populares Velhas foi aniversariante. Parabéns, felicidade. Faltou convidar a gente pra ir lá comer um pedacinho de cebola, viu?
0: É, minha lista do dia 11, pouca gente aqui.
1: Exato,
0: vou colocar mais esse daí. Então eu falei, Alex Araújo, no dia 12 teve aqui Daiane Sampaio, Jeane Dias. No dia 13 foi Floriva Moura, Adriana Miranda, Carlos Costa, Rui de Carvalho Jacobina, Reinaldo de Carvalho Mota Filho. É o filho, que o pai, do Deus o tenha de bom lugar. Roberta Lustosa, neta de Lori do Caminhão. Daiane Santos e Adilson Oliveira Cedrais, Cristina Andrade, Alex Simpson, José Santos, Liese Sampaio, irmã do nosso saudoso Duarte Sampaio, Tina Souza, Laura Barreto, Elineide Soares Lima, Neide de Gideão, dia 14, no dia 14 também de Paulo Vinícius Matos, Maria Valdênia Franco Nunes, Rosânia Lopes, Eliana Jacobina, Sivaldo Miranda, Diana Barreto, Valdinei Sena, tudo dia 14. Herbert Gouveia. Hoje é dia 15, né?
1: Hoje é dia 15, Ivan, mas antes vou lembrar aqui da minha amiga Osmailde, no Núcleo Rural. Ela foi aniversariante do dia 9, então parabéns para você, felicidades, viu? Deus continue também, te dando muita saúde.
0: Também, vamos nossas felicitações.
1: Isso.
0: Claro, não vamos esquecer. Dia 15, deixa eu ver quem é hoje. Não é possível. Na hora eu tenho, todo mundo tem um dia 15. Aí, alguma coisa tá errada aqui na minha aliada. Dia 15.
1: Enquanto você ajeita o dia 15 aí, Dianilton lá do Caldeirão tá mandando um abraço aí, tá acompanhando a programação da Imoré, viu?
0: Um grande amigo, um abração para ele e pra família toda. Também amanhã, dia 15, hoje, dia 15, Catarine Vilela, Gabriela Cedrais. Ivonete tá aqui, tá vendo, Ivonete? Ivonete Sampaio Lima, dia 15, tá na minha lista aqui. Beatriz Santos, quem é outro aqui? Arnaldo Pedro Silva, Luiz Carlos, Arnaldo da Silva Brito, Gabriela Mascarenhas. Agora, dia 16, amanhã, a festa, vou ver onde é que vai ser a festa, deixa eu ver minha lista aqui. Dia 16, amanhã é de Yara Pereira, Márcio Coelho. Doutor Márcio é amigo, mas gente demais, boa demais, e muita gente gosta demais do doutor Márcio aí, Piritiba, né? Trabalhou na minha gestão, fisioterapeuta de primeira linha aí. Robson Souza, Raimundo de Souza, Santos Garrido, José Nildo Guimarães, Neuza Maria, Marina Guimarães, são as aniversariantes da semana. Então, vamos tocar para todo mundo, parabéns e desejar muitas felicidades, que Deus esteja cobrindo de bênção, que a presença do nosso Jesus Cristo seja constante na vida de cada um de vocês, tá bom? Vamos lá tocar os

0: Pronto. Agora, eu vou, antes de mandar os alôs, ainda tem para eu mandar uma curiosidade para o meu amigo Jailton do Machixe, que gosta de bicarbonato.
1: É o Machixe que não tem Machixe, né?
0: Ele não tem Machixe. O Jailton do Machixe, acho que o Machixe é só ele mesmo, né?
1: Acho que ele come tudinho e o resto deixa no congelador para o resto do ano.
0: Então, olha aí, coloque bicarbonato de sódio ao redor do vaso sanitário. Para que serve? É, manter a limpeza do banheiro em dia nem sempre é uma tarefa fácil. Por isso, os truques caseiros com produtos acessíveis têm se tornado cada vez mais populares. O bicarbonato de sódio é um dos aliados conhecidos quando o assunto é limpeza. Existem muitas misturinhas com esse produto, mas você sabe para que serve colocá-lo ao redor do vaso sanitário? Essa dica está circulando na internet, tem uma explicação simples e pode te ajudar na hora de estar faxina. Colocar bicarbonato de sódio ao redor da base do vaso sanitário serve para ajudar a manter o banheiro mais seco, livre de odores desagradáveis. O produto tem a capacidade de absorver parte da umidade, neutralizar aquele cheiro ruim, né, que pode surgir no contorno do vaso. Além disso, o bicarbonato pode contribuir para a limpeza das áreas onde as sujeiras de pequenas manchas costumam aparecer com facilidade. Vale lembrar que o bicarbonato não substitui a higienização do vaso e do piso, mas pode ser usado como um complemento para ajudar a controlar os odores, manter a área mais limpa e quando fizer faxina. Tá vendo mais uma utilidade do bicarbonato?
1: O bicarbonato joga em qualquer posição, se fosse um jogador de futebol.
0: Eu vou dizer, se bicarbonato fosse jogador, o Flamengo ia comprar um, não era não?
1: Exato, com dinheiro a gente tem, graças a Deus, né?
0: Mas olha, vou te dar outra dica aí, você que tem carro, eu que tenho carro. Você sabe que é bom borrifar com vinagre branco, diluído em água, botar no para-brisa do carro? Pois é, rapaz, é um negócio fácil, bom, ajuda a limpar o para-brisa, porque o ácido acético presente no vinagre branco, aquele vinagre branco, né? Age como desodorante leve. Ele rompe a ligação entre a sujeira oleosa e a superfície do vidro, soltando partículas que a água pura não consegue remover. Resfriado de lama seca, marca deixada por insetos, películas gordurosas se acumulando um tempo e é que prejudica a visão. Então misturou água com vinagre para lavar o para-brisa. Olha, vinagre é uma coisa barata, né? Para tirar aquela, às vezes ela fica embaçada, difícil de você ver, e aí passa um poço, lava um sabão, mas só um sabão não resolve. Então tá aí duas curiosidades importantes, não é?
1: Com certeza, Ivan. Mandar um abraço aqui pra Nito de Areia Branca, tá lá ligado no programa. A gente falou em Areia Branca agora, lá tem uma quantidade boa de ouvintes lá, viu? Euvaldo Gama também na Fazenda Riacho dos Patos, lá em Mundo Euvaldo Novo.
0: Euvaldo Gama, um abraço, meu irmão.
1: E aí, enquanto você prepara sua lista de alô aqui, eu vou arrochando a de cá, viu?
0: É, né? Vamos lá.
1: Passar esse áudio aqui da vovó Bizuí, tá ligado? Ela mandou aí. Mandou o áudio dela aqui, a gente vai ouvir agora, viu?
0: Como é?
2: Boa noite, irmão. Sandro.
1: Tem um áudio aqui da vovó Bizuí, vou passar esse áudio agora, viu?
2: Boa noite, Ivan. Sandro. Boa tarde, Ivan Massandro. A família tá bem, sua família, a família de Sandro. Que Deus lhe proteja, Ivan. Nós todos, que o senhor tá na rádio hoje conversando, todo dia e todo dia de sábado. Que Deus proteja e Sandro, seja esses homens guerreiros que trabalham nessa rádio. Que Deus abençoe todo mundo. Dê um abraço em Carminha, em Dona Carminha, em Marivan, toda a sua família. E Sandro dá um abracinho na mãe dele, na filha dele, e recebe esses abracinhos de vovó Bizuí, que não se esquece de vocês, seu irmão. Tchau, beijo. Sandro, de noite eu mando ele passar uma musiquinha, qualquer musiquinha pra nossa menina. De noite eu tô ligado, Sandro. Tchau, beijo. Tchau, beijo.
1: Valeu, vovó Bizuí, no dar aí. Aquele abraço, hein?
0: Abraço. Ô, Sandro.
1: Opa.
0: Pra encerrar, eu vou mandar aqui os alôs, mas eu lembrei agora, vamos falar de bicarbonato. É pegar um jogador aí, botar o nome de carbonato e vender pro Flamengo.
1: Já sabe que...
0: Eu lembrei de um amigo, uma coisa em Piritiba, foi engraçadíssima demais. Aí houve um concurso de vaca leiteira aí em Piritiba. E todo mundo levou as vacas, aí levou aí para aí onde tem uns quais aí do Centro Cultural, né? Aí foi um concurso, foi uma participação grande. Cada um levava a sua vaca e tirava leite. E teve uma vaca que ganhou o concurso. Ela deu 8 litros, vacas de pedra, não são vacas de pedra, deu 8 litros de leite coado. Aí em regime de pasto, chamou a atenção. Aí o dono da vaca, como é o nome da vaca? A vaca é Maravilha, Maravilha, Maravilha. Aí no Maciche ficou doido para comprar essa vaca. O cara disse que não vendia de jeito nenhum. Ah, rapaz, aqui é a vaca e tal. No Maciche negociava com gado. Aí no Maciche, passados uns dias, uma pessoa de Piritiba, que eu vou declinar o nome, passados uns dias, tomando uma cervejinha lá no abrigo de Osmar, saudosa memória, o cara chegou e disse, rapaz, ô Nô, eu soube que você anda doido para comprar a vaca Maravilha. Aí disse, ah, é, meu sonho é comprar aquela vaca. Eu quero comprar a vaca Maravilha, pois a vaca agora é minha. Você vende, então eu comprei para vender. Aí o cara vendeu, Nô comprou a vaca. Contada essa história por Nô Machixe. Aí, passado um dia, Nô foi buscar a vaca, levou para ele, prendeu a vaca. Quando eu vou tirar o leite, no outro dia a vaca só deu 3 litros. Disse, não, foi alguma coisa, deve ser estresse da viagem. Então, no outro dia não passava de 3 litros. Aí ele foi atrás do vendedor. Rapaz, você me disse que vendeu a vaca Maravilha. É, eu lhe vendi a vaca Maravilha. A vaca Maravilha. Mas não é a Maravilha que eu vi, não. É a minha Maravilha. Eu botei, a gente pode botar o nome que quiser. Eu botei da minha vaca Maravilha. Então você pode botar o nome do jogador bicarbonato e vender o Flamengo, viu?
1: Exato, é. Você falou em vaca, manda um abraço aqui pra um vaqueiro, o vaqueiro Gonzaga, Luiz Gonzaga, hein? O nome do Rei do Baião. Tá acompanhando a programação da Imoré lá na região de São Bento das Lages.
0: Tá onde é, pai?
1: Tá lá em São Bento das Lages, acompanhando a programação da Imoré.
0: E abração, pessoal de São Bento. Mas vamos lá, os alôs pra minha turma aí, mandar aí pra Voanja lá no Porto Feliz, agora tá de celular, torre celular nova, né? Atendi. Ah, segundo eu vi o depoimento do técnico que está montando, que ela vai a um raio de 20 quilômetros para pegar o sinal do celular. É porque ali é muito alto, né? Sem nada, quem faz barreiramento para sinal de celular e rádio FM é mata aí e morro. Eu acho que é capaz do Cantinho estar tá mais baixo do que Porto Feliz, vai jogar longe, viu? Vai ter muita gente já de celular na mão fazendo. Fazer ligações aí. Aí foi uma grande aquisição para Porto Feliz. Mas vão abaixo para Vange, abaixo para Doge, o grande mestre de obra aí, Tarcísio Alves, Manfredo Lima, Leidinha de Beto, Paquetá, Laerte. Paquetá apareceu num evento esses dias aí, tocando. Não sei onde é que tá morando, não é na mesma casa, porque eu fui esses dias e não encontrei ele. Laerte Barro. Tudo é da gráfica, Nilza lá de Porto Feliz, Sabrina, Evandro Rosa, Catita e Sibenon, Jacozinho lá de Porto Feliz também, do Acarajé, já hoje de manhã nós conversamos falando por telefone, Marlene, mãe de Bocapio, Normando Santista, Wagner Tic Tac, Aninha Lidita, Tainã e Henrique Vilela, Mazinho da Farmácia, Vilma de Wagner, João da Carne, Rosa Avanço, Ivaldo Quirino, Jair da Metalúrgica, lá de Palmeiras, Porto Feliz, Maria Luzia, Escada, Zé Oscar da Areia Branca, Valtemir, da Pedreira, Danusa, Dó de Reis, Erivaldo de Areia Branca, Boca Preta, Léo Machante, Lauri, lá em Porto Feliz também, Caldijal, Lúcia de Andaraí, Humberto Barreto, Tatiana, Humberto Barreto e Tatiana, Vitinho, Sinésia Mendes, Iris Gomes, lá da Farmácia de Paulo, Jaldi Doge de Diocleciano, Zete da Fazenda Alvorada, Nico de Pichita, Roberval Barbosa de Oliveira, o professor, o mestre Elion Márcio, Nego, também Nebusson, né? Mandar para Louro Barbosa, Cátia Cima, Adenilson Cardoso, Aline, Cida, Nene, Piso, Janicélia, Marquinho do Arroz, Marivã e Nete, Lita da Baixinha, Beto da Caçamba, Jardel Meira, Vadinho lá do Sumaré, Vadinho Tité, Dejan e o Coronel Dejavan, futuro Coronel, Lênin de Porto Feliz, Clóvis e Adão, Bete de Binha, Everaldo dos Cabacinhas, Leopoldo Júnior, Cleófio, um grande Cleófio, Ian Santos, grande blogueiro da região, Mara da Palmeira, Ana Ibaldo Manchinho, Elisete Evangelista, Muquiado, que está em Salvador, Cleide Vaqueira Apaixonada, falar em Vaqueira, lembrado da vaquejada de Mateus, né? Agora no mês de setembro. Erivaldo e Eirinho, lá em São Paulo, Marcão e Darlene, Pedro e Diego, lá em São Paulo também, Eusébio Cardoso em Irecê, e Carneiro aqui em Salvador, Dianilton do Caldeirão, um abração para ele, para esse amigo, Eliane Coelho, grande amiga, Marão e Márcio do Andaraí, Adigail Praxedes, jogador, cantor, tem tudo aí, advogado, doutor Eduardo, ex-vice-prefeito de Mundo Novo, Tilmara, Tarcísio, Fabinho, João Mangalô. João Mangalô era ele, Tilmara. Estava na igreja todos os dias da festa. Carminha não perdia um. E ela, a presença de João era todos os dias também. Mandar também para Valdemar o Pedreiro. Eu falei, dois, eles são amigos, né? Mandar para Valdomiro Brandão, vamos lá do Mercado Aliança, mandar para Maninha Enfermeira, mandar o pessoal lá de Lagoa Grande, lá de Miguel Calmão, Luzinara, em Mundo Novo. Até, deixa eu ver se tem mais alguém aqui para hoje, já chegou. A minha Solange lá na tabela, Nito Maria Branca, Maiana na Rua da Escadinha. Bom, gente, fica por aqui, porque já não estou aguentando mais, né? A garganta e com esse problema da cirurgia, tendo uma dificuldade muito grande, né?
1: Eu não sei se você mandou alô para os Mangalô, mas hoje, ali na esquina dos Mangalô, ali praticamente, vai ter um evento acontecendo ali no bairro do Cansanção. E além de música ao vivo, com Juventude do Forró, nosso amigo Ré, também está previsto aí Capacete e Teclas, lá do cantinho. Vai ter outro rapaz também se apresentando. O pessoal também está fazendo um bingo lá de um frango assado. Um fardo de Heineken e também uma caixa de litrinho. Esse evento que começa daqui a pouquinho, às 14 horas, Meire do Milho e também Gel Santos lá organizando esse evento. Meire do Milho ali todos os dias, Ivan. Tem milho assado e milho cozido ali no finalzinho da tarde. Eu sempre gosto de comer o milho cozido com uma manteiguinha por cima, não tem pareia não, viu?
0: Ah, bom. Deixa eu terminar esse processo que eu estou. Tá ali falando isso, tá fazendo esse processo de implante, né, dentário, e já está com mais de 6 meses. A previsão era 90 dias, houve uma intercorrência e realmente teve que adiar e com mais cautela, né? Eu aí espero que agora no mês de setembro seja concluída. Aí está me privando de muitas coisas mesmo. E aí, inclusive, Marivan fala da voz, eu digo, olha, eu estou aqui só a boca e a parte superior, eu tenho 6 parafusos que me incomodam para chuchu, né? Tá aprendendo uma provisória aqui, traz, além da dicção ficar diferente, tem a mastigação, tudo, enfim, complica, mexeu na boca, sabe como é, né?
1: Exato,
0: muito complicado. E aí, tá pedindo desculpa aos ouvintes, falando porque às vezes eu me abstenho de algumas notícias, algumas palavras, porque trazem algumas pronúncias que eu preciso ter muita cautela para usá-las, né? Senão vai distorcer
1: exato,
0: o sentido da, né? Então é isso. Eu quero mandar um alô para essa turma. Eu falei, os Mangalôs todinho, falei inclusive que o João não perdeu com a missa, né? Parece até que era coroinha. Agora, Fabinho era difícil de ver na missa, viu? Ei, Fabinho, só vi na missa de encerramento, os mangalôs estavam todos, os descascados, cozidos, de todo jeito, né?
1: Exato.
0: Apareceu mangalô de todo tipo, no dia do encerramento, né? Mas no dia a dia, o que mais era, estava sempre presente, era João. Mandar até um abraço aí para Lorena, ela é a chefe de gabinete da prefeita, ela me ligou hoje pela manhã, fazendo um convite para ir para essa reunião que vai ter na Lagoa do Pedro, né? Deve discutir coisas de importância para ir para a comunidade. Lorena, obrigado, um abraço para você, Edgar, para toda a turma aí, hein? Lorena é casada com um dos mangalôs, né?
1: Adriano, exato, né? É.
0: Mangalô é forte, rapaz. Mangalô é muito forte. Um abraço. Uma amizade de. João morou com meu sogro, com pequeno, desde criança. Praticamente foram criados juntos ali, Carminho com a família ali, pequeno. Tratava ele como um filho, um verdadeiro filho. Tinha um carinho muito grande, tanto pequeno como Maria. Então, a relação de amizade é uma relação de amizade familiar. Um abração aí, que seja muito sucesso esse evento, né? E os organizadores, parabéns por essa iniciativa, que tem que ter sempre pessoas que também têm a iniciativa de promover alguma coisa em prol da cidade. Né?
1: Exato.
0: Não espera ser só pela prefeitura, mas você pode muito bem fazer, depende de querer e tocar o barco para frente. Sandro, estamos chegando ao final do nosso programa. Eu agradecendo primeiro a Deus por nos dar a oportunidade de estarmos aqui fazendo o programa. Eu aqui, você aí, mas os nossos ouvintes ligados no mundo, né? Nós temos duas ouvintes lá na Itália, estão sempre ligados, tem uma no Canadá. Né? A gente tem ouvintes espalhados pelo mundo todo. E no Brasil aí, no Rio Grande do Sul, São Paulo, né? Vitória, Espírito Santo, vários lugares aí, a gente recebe sempre mensagens. Dá uma alegria muito grande. Sem falar da região inteira, né, Sandro?
1: Exato, aí falar no mundo todo, Ailton, pelo jeito, gostou de Portugal mesmo, né? Vai chegar falando português, né?
0: Mas eu estou começando a sentir saudade de
1: Ailton. Com certeza.
0: Aí faz muita falta a gente aí. Grande amigo, um irmão, pessoa que eu tenho uma extrema consideração, né?
1: Exato.
0: Um dos pioneiros da rádio, foi o primeiro locutor da rádio. Primeiro locutor, ele ainda ficou quando eu estava na fase experimental. Aí eu era quem colocava a rádio no ar, ainda não tinha contratação com nenhum comunicador. Então, aí tu foi quem ligou, quem primeiro ligou o transmissor, ainda o MTK, o Vavulado, né? Foi Ailton Teixeira. O primeiro programa da rádio foi exatamente aquele programa feito por Ailton, que era o Sertanejo de Manhã. Falar nisso, Dalson, eu te falar um negócio. A Rádio Aimoré teve um papel importantíssimo na vida, eu diria hoje, o Brasil. Só rádios AM e AM, que tocava sertanejo, a maioria das FM só tocavam música clássica ou MPB. Nós mudamos o sistema, como é que eu vou colocar uma rádio em Piritiba só tocando clássica e MPB? Aí começamos tocando música sertaneja, forrós, fazer uma rádio mais descontraída, era formalizada, veio os locutores aqui, até de Salvador, das rádios. Era aquela postura, aquela voz postada, né? Para dar horário, para dar o prefixo. Era obrigado a dar o prefixo, né? Informar a hora, então, dar o nome. Era uma formalidade terrível. Nós quebramos esses paradigmas, esse tabu. Começamos a fazer esse programa. Eu fiz o primeiro programa jornalista, conversando com o povo, sem a formalidade, dando oportunidade, abrindo o telefone para o povo ligar para falar. Foi a primeira rádio a ter assim, a participação popular falando abertamente. Então a Aimoré inaugurou um novo sistema de fazer rádio, uma nova forma de fazer rádio, uma nova forma de se comunicar com o ouvinte. Logo todo, nós tínhamos essa relação se comunicadores com a população, né? Não tinha essa postura. E quem trilhou por esse caminho de postar voz, de fazer voz artificial, não foi muito longe, não. A voz que o povo gosta é a voz que você fala, que é a mesma que está no rádio, é a mesma que você vai lá, chega no Canção, cumprimentando o povo. É a de Joniato, tá de Birô, ali todo mundo da rádio hoje, todo mundo sempre teve essa linguagem. Gilson, aí um decano da rádio aí, Moré, aquele jeito que ele começou a fazer é até hoje. Não mudou, nunca exigimos uma postura diferente. Então é isso que a rádio mantém, a fidelidade do nosso ouvinte, porque é a rádio que é fiel aos seus princípios, às suas propostas, e tem os ouvintes como partícipe da existência da rádio.
1: Muito bem. Mais algo a acrescentar, Ivan?
0: Só o meu abraço para você, nosso agradecimento a Deus, a todos que nos ouviram, e pedir a Deus que nos próximo sábado ele nos permita de novo fazer o nosso programa. Valeu, Sandro, um abração para você, amigão.
1: Valeu, Ivan, bom sábado para você também, bom final de semana. Por aqui a gente segue na programação da sua Rádio Moré. Daqui a pouquinho tem Mesa de Bar aí, tocando muita música bacana no finalzão e semana da sua 96 FM.
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5: 3:17.

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1: 3:22.
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1: 3:24.
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1: Muito bem, vamos lá então na sua Rádio Moré FM. Agora são 3 horas e 28 minutinhos. A partir de agora está no ar o nosso programa Mesa de Bar na sua Rádio Moré FM, neste sabadão, dia 15 de agosto. Boa tarde para você que tá em casa, boa tarde para você no trabalho, abraçando você nas fazendas, distritos, povoados, abraçando você em toda a nossa região com a Rádio Ligada em Moré FM, abraçando você também que ouve a programação da Imoré, nosso aplicativo. Muito obrigado pela audiência, muito obrigado aí pela companhia, viu? A partir de agora a gente segue aqui com a programação Mesa de Bar da Imoré, até as 8 da noite, tocando muita música bacana para você. 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Muito bem, mandar logo um abraço aqui pra Cleidiane na Fazenda Pindobeira. É, tá todos os sábados aí ligado na programação Mesa de Bar da Imoré FM. Manda um abraço aqui pra minha amiga Thelma Queiroz, lá em São Bento das Lages. Na hora dessa tá fabricando lanches saborosíssimos, curtindo o som da Imoré FM. Muito obrigado aí pela companhia. Boa tarde pra minha amiga Celita, minha amiga Suzanete. Um abraço à turma da Fazenda Cajazeiras, lá em Serrolândia. A Maria na Fazenda Mulungum, também em Serrolândia. A turma aí da Fazenda Junco e Miguel Comum. A turma aí da Fazenda Nova Ibiaporã, Mundo Novo, Bahia. Um abraço também pra turma aí da Fazenda Brejo, lá em Baixa Grande. É, vamos seguindo aqui, tocando o melhor da música. Mandando abraço à galera bacana também, que sintoniza a Imoré FM, né? Manda abraço à turma também do sítio Amada Amante, Mundo Novo. É, não esqueça o nome desse sítio aí, porque tem a música aí do Roberto Carlos, né? Amada Amante. Muito bem, vamos lá, vamos abrir nosso programa Mesa de Bar ao som do Silvano Salles, o romântico e apaixonado.

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Muito bem, na programação da sua Rádio Moré FM, tá aí, você curtiu os clones, Flores em Vida. 3 horas e 43 minutinhos aí, Moré FM. Por aqui a gente segue tocando o melhor da música pra você no Mesa de Bar. Agradecendo a sua companhia, a sua audiência. Um abraço aí pra minha amiga Vânia, lá no bairro do Cansanção, ligada aqui na Moré FM. Tá pedindo sucesso aqui do Ceia Muniz. Daqui a pouquinho a gente toca sucesso aí do Ceia Muniz aqui no Mesa de Bar da Moré FM, viu?

0: Valeu, um abraço pra Jailton no Sítio Machixe. É, Jailton aí, também na sintonia da Imoré FM. Muito obrigado pela audiência aí, viu?
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0: Muito bem, na hora do ouvinte, manda um abraço aqui pra Marcelão Salas, curtindo a programação da Imoré FM. Tá pedindo música aqui do Zezé de Camargo Luciano. Tá oferecendo pra Danila, Ediane, Romilde, Rick. Também tá oferecendo pra mim, eu sou fã do Zezé de Camargo Luciano das antigas, hein? Valeu, Marcelão, aquele abraço. Um abraço pra vocês aí, bom final de semana, bom sabadão. Muito obrigado aí pela companhia, viu?
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0: Muito bem, manda um abraço também aqui pra Suzy, hein, Manguinhas, ligado aqui na programação da Imoré FM. Muito obrigado aí pela audiência, ótima tarde. Bom sábado pra vocês aí. E Manguinhas curtindo Mesa de Bar da Imoré, hein?
3: Boa tarde, Sandro. Aqui é Suzy de Manguinhas. Passa uma música pra gente, Neto Brito. Ofereço pra você, meus filhos, todos que estiver na escuta, tô ligado.
0: Muito bem, daqui a pouquinho a gente toca aí sucesso do Neto Brito aqui na programação Mesa de Bar da Imoré FM, hein? Aquele abraço, a turma aí de Manguinhas. Ligados aqui na Imoré.
4: Sandro Barreto, gatinho Sandro.
0: Opa,
4: Barreto,
0: Jane da
4: boa
0: Bahia.
4: Tarde, bom sábado pra você, gatinho Sandro Barreto, e pra todos. Ô Sandro Barreto, gatinho Sandro Barreto, quero ouvir aqui uma música de Zezé de Camargo Luciano, Amor, e eu quero oferecer pra uma pessoa muito especial, que tá aqui na minha mente, e ofereço pra essa pessoa, viu, Sandro Barreto? Gatinho Sandro Barreto. Pra essa pessoa. E ofereço pra ele.
0: Certo.
4: Pra essa pessoa, tá bom, Sandro Barreto? Gatinho
0: tá
4: Sandro
0: combinado
4: Barreto.
0: Assim.
4: Boa tarde pra você. Quem fala aqui é a Jane da Bahia, viu,
0: Jane
4: Sandro
0: da Bahia.
4: Barreto? Moro aqui nas Populares Novas. Oh, boa tarde, gatinho Sandro Barreto.
0: Valeu, Jane da Bahia. Boa tarde pra você também, viu? Um abraço aí pra minha amiga Renilde, nas Populares Nova. Ouvinte aí de todos os sábados. Muito obrigado pela audiência. Muito obrigado pela companhia aí, viu? Muito bem, na hora do ouvinte. Boa tarde, Sandro Barreto. Sou Jaine Moura. É, se puder, toca a música aí. Cachaça Amiga, Oswaldo Bezerra, só pra recordar, né? É uma recordação, né? Chegando por aqui também, minha amiga Márcia, mistura de baixo.
5: Boa tarde, Sandrinho.
0: Opa!
5: Tudo bom, meu amigo?
0: Tudo bem, graças a Deus.
5: Tá tudo bem? Espero que tá tudo bem.
0: Tudo aí, legal, graças a Deus.
5: Para mim, viu, é Márcia, da mistura de baixo, viu? Cheguei na minha terra, viu?
0: Isso.
5: Saudade da minha terra, mas cheguei.
0: Saudade da minha terra.
5: Tô aqui ligadinha, viu? Toque aí minha música de Silvano Salles. E Deus abençoe a vida de todos nós, viu? Sua vida.
0: Amém.
5: Um bom final de semana para nós. Deus abençoe, viu? Tá com saudade da minha terra, mas cheguei, meu filho.
0: Chegou chegando.
5: E ligadinho com você, viu? Toque aí.
0: Valeu, minha amiga Márcia, aquele abraço, bom final de semana pra você, viu? Ela falou saudade da minha terra, lembrei daquele clássico sertanejo, né? Saudade da minha terra. Muito bem, na hora do ouvinte, também chegando por aqui, Tia Hilda, boa tarde, meu sobrinho lindo, maravilhoso, Sandro Barreto. É, por favor, passe a música de Raça Negra, É Tarde Demais. Ofereço pra você, pra todos meus sobrinhos e sobrinhas. Benço a Tia Hilda. Valeu, Tia Hilda, aquele abraço. Bom sabadão. Muito obrigado pela audiência, muito obrigado pelo carinho aí, viu?
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6: Boa tarde, Sandro.
0: Opa!
6: Aquele sítio Amada Amante.
0: Amada Amante, falei agora
6: aí,
0: do sítio, né?
6: Pra meu compadre Zé da Chácara, aí em Piritiba, Irineu do Rádio. Deus abençoe todos eles. Paz e saúde.
0: Valeu, um abraço a turma aí do sítio Amada Amante. É, tem nome da música aí do Roberto Carlos, né? Me faz lembrar aí várias músicas aí do rei, né? Meu bem, qualquer minuto que eu passo sem você. Abraço a turma aí do sítio Amada Amante, lá em Mundo Novo. Ligados aqui na Imoré FM. Muito obrigado aí pela companhia, hein? Chegando por aqui, nosso amigo Nelson Ducadó.
7: Nelson Ducadó, manda. É pra rezar, vai ser mesmo minha cabeção. É. Fica unindo na cigana.
8: Saudade da minha terra.
7: É. Jacaré.
8: Amém.
7: Jorge. O buzeiro vai pra. Esqueci o nome, rapaz. Tá no bar do Mbuzeiro.
8: Valeu, minha amiga Márcia. Aquele abraço, bom final de semana pra você, viu? Ela falou saudade da minha terra, lembrei daquele clássico sertanejo, né? Saudade da minha terra.
7: Aí é Valdo, senhor.
0: Valeu, Nelson Ducadó, aquele abraço, hein? É, tá lá ligado aqui na programação da Imoré FM.
9: Um abraço forte.
0: Chegando por aqui também, minha amiga Cleidiane, Fazenda Pindobeira. Boa tarde.
10: Boa tarde, Sandro. Aqui é Cleidiane da Fazenda Pindobeira. Gostaria de ouvir a música de Asas Livres, nem mais uma dúvida. Ofereço para minha mãe Lourdes, para você e todos que curtem.
0: Valeu, Cleidiane, aquele abraço. Ótima tarde para você e bom sábado, hein? Muito obrigado pela companhia. Jailton tá falando aqui, segue o líder, por enquanto, viu? Por enquanto, porque esse filme aí é repetido, viu? Olha só o que aconteceu ano passado, né? Gilberto Dias também chegando por aqui, mandando boa tarde. Muito obrigado pela audiência. Grande Gilbertão, ligado aqui na programação da Imoré FM, nosso programa Mesa de Bar, hein? Lá na região do Mucambo, Itapura, Miguel Comum, Bahia, né? Lá na região da Bela Vista.

0: Boa tarde, Sandro. Aqui é Valdivir de novo. Ei, Sandro. Eu quero que você passe aquela música do Cid Goiás, que meu filho de Minas Gerais pediu pra... Se tivesse na rádio, era pra eu pedir pra cantar essa música do Cid Goiás. Vê aí se tu vê ela aí, canta pra ele de tarde, viu?
1: Certo.
0: Nas pedir, o Cid Goiás. Já, só devolva o bisuinho. Dá um abracinho em sua mãe e em seu filho. Beijo, é vovó
1: Bizuí. Valeu, vovó Bizuí, aquele abraço. Um abraço a turma também do Núcleo Rural do Andaraí. Ligado aqui na Imoré FM. Um sabadão pra vocês aí, viu?
2: Boa tarde, Sandro Barreto, aqui é Alda Mata, aqui tá filha montar. Eu quero. Ó, tá fazendo sucesso uma música Forró da Manhã. Tá passando no Top Brega de Gil Santana. Sabe qual é?
1: Eu confesso que nunca ouvi, viu?
2: Que curte e que não depois nosso fim de semana, na semana e sempre, tá bom?
1: Certo. Um abraço, Sandro. Mas não vale nada pesquisar, né? Forró da Manhã. Pronto. Muito bem, chegando por aqui, Dona Dete, lá da Praça do Cansanção. Boa tarde.
3: Boa tarde, amigo Sandro. Aqui é Dete, da Praça do Cansanção. Eu fiquei sabendo que a onça queria viajar de carro mais você essa semana, não foi?
1: Pois é, né? Ô,
3: Sandro, depois tu passa pra mim a música de Aguinaldo Timóteo.
1: Tá.
3: Hoje eu vou sair e vou buscar. Hoje vou sair e vou buscar você para ficar comigo. Ofereço para você, família, ofereço para meus filhos, meus netos, meu irmão, meus genros, Fernando do Sítio. Ofereço para Edileuza, Maria Amada. Ofereço para todos que gostaram da música e todos que estiveram na escuta. E fica com Deus. Deus te dê boa sorte, boa tarde, bom programa e tudo de bom. Um abraço, beijo de coração. Tchau.
1: Valeu, Dona Dete, aquele abraço, hein?
3: Pessoas que eu amo, tchau.
1: Valeu, daqui a pouquinho a gente toca aí. Sucesso do Agnaldo Timóteo. Eu hoje vou sair pra buscar você. Daqui a pouquinho é do Tempo dos Boêmios, né? Um abraço aqui também pra Jardel Meira, sua esposa Clebinha. Tá sempre aí na sintonia do Mesa de Bar da Imoré FM. Muito obrigado pela audiência aí, viu?
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1: Muito bem, chegando sucesso pra você aqui no Mesa de Bar da Imoré FM. Minha amiga Vânia pediu sucesso do Ceia Muniz, é o som que rola agora no Mesa de Bar da Imoré. 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

Muito bem, na sua Rádio Mora FM, agora são 4 horas e 8 minutinhos. Tá aí, você curtiu o sucesso do Raça Negra, é tarde demais. Quem pediu essa bela canção aí foi nosso ouvinte, a nossa amiga, a tia Hilda. Ligada aqui na programação, mesa de bar da Mora FM, né?

0: Muito bem, na hora do ouvinte, mandar um abraço aqui pra João de Doba, na Rua da Caixa, tá curtindo a programação da Imoré FM. João de Doba, aquele abraço, hein? Muito obrigado pela audiência, pela companhia. Um abraço pra você na Caixa d'Água, curtindo a programação, mesa de bar da Imoré FM, hein?
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0: É, registrando também a participação aqui da nossa amiga Danila. Boa tarde, Sandra. Estamos na escuta aqui no Rancho Pindoba. Se possível, passa uma canção aí do Zezé de Camargo e Luciano das Antigas para Danila, Marcelo Salas, Ediane, também Nid, Rick, Henrique, Mariane e também a Daiane. Um abraço à turma aí bacana, curtindo a programação. Mesa de Bada e Moré FM, hein?
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0: Daqui a pouquinho a gente toca aí mais um sucesso do Zezé de Camargo e Luciano das Antigas, porque as antigas são as melhores, né? É, boa tarde, meu amigo, tudo bem? Gostaria de ouvir música de Frank Lopes. Deve ser Frank Lopes, né? Sentado aqui no bar, tomando a cervejinha. É Zenilde Gomes, na Rua das Flores, em Andaraí. É fraca não, hein?
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0: Muito bem, registrando aqui a participação do nosso amigo Zé Carlos, na Vila do Coelho. Boa tarde, meu amigo locutor Sandro Barreto. Um alô para todos os ouvintes. Um alô para tia Hilda, Vera Martins, Adriano, Alexandre, Daldi, Nalva, Lele Gumbuzeiro. Um abraço para Celita e Valci Suzanete, Nenas Tocas. Também para Rosana, Ronival, Valdeir, Pedro de João de Jovem. Um abraço para Rizalva e família. Um abraço, fica com Deus. 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É, também vai para Gilmária, a turma do Sítio Boa Vista, né? Abraço, vai para mim que fiz aniversário no dia 13, é verdade. Zé Carlos foi aniversariante dia 13, né? Parabéns, felicidades, tudo de bom para você aí, viu? Tá pedindo música do Mairone Brandão, o romântico e apaixonado.

0: Muito bem, valeu Zé Carlos, um abraço à turma aí da Vila do Coelho, curtindo a programação da Imoré FM, hein? Osmaio de Núcleo Rural do Andaraí, aquele abraço também ligado aqui na programação, mesa de bar da Imoré FM.
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0: Muito bem, registrando aqui a participação também da minha amiga Renilde, lá da Rua do Gravatá. Boa tarde, Sandro, se possível, passa uma canção de Eduardo Costa, Coração Aberto, ou pode ser Amado Batista, né? Se for por amor. Um abraço aí pra Renilde, na Rua do Gravatá, também na sintonia da Imoré FM. Muito obrigado aí pela audiência. Bom sabadão pra você aí, viu?
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0: 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Muito bem, na sua Rádio Moré são 4 horas e 13 minutinhos. A gente segue tocando o melhor da música pra você.

Muito bem, na sua Rádio Moré FM, são 4 horas e 26 minutinhos. Tá aí, você curtiu o sucesso, Deivinho Novaes, a música Oi. É, Deivinho Novaes vai estar aqui em Piritiba, dia 27 de setembro, aniversário da cidade, né? Manda um abraço aqui pra Cristiano. Cristiano tá em viagem aí. Já tá lá em Montes Claros, tá longe, hein? Curtindo a programação da Imoré FM, nosso aplicativo. Muito obrigado pela companhia, ótima viagem. Então agora, Cristiano, você ouve aí sucesso do Doge, o Seresteiro.

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0: 4 horas e 30 minutos.
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3: 4:35.
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0: Muito bem, na sua Rádio Morada FM, são 4 horas e 50 minutinhos. Essa é uma recordação, né? Simone e Simária, do tempo das coleguinhas, são amores. Você curtindo o som bacana aqui no Mesa de Bada em Morada FM. Um abraço aqui pro meu amigo Pedro de João de Jovem, em Macajuba, Bahia, ligado aqui na Emoré FM. Muito obrigado pela audiência, muito obrigado pela companhia. Grande Pedrão aí, Macajuba.
1: Oh, mas é bom.
0: Muito bem, mandar boa tarde também pra minha amiga Lília, em um Buzeiro de Mundo Novo, ligado aqui na programação Mesa de Bada em Moré FM. Então, um abraço aí pra todos os seus familiares lá de um Buzeiro. Ótima tarde. Valeu, Lília. Aquele abraço, hein? Tudo bom pra você aí, viu?

também mando um abraço aqui pra Rose. Rose na Chapada de Porto Feliz, né? Curtindo a programação da Imoré FM. Boa tarde, Sandro Barreto. É, sou Rose da Chapada de Porto Feliz. Quero ouvir Toque 10, a música Anjo da Guarda. Vai pra Jana, Pietra, Sandy, Ravi, Vitor, Raíla, Paloma, Sara, Valdir, aqui na Chapada. E no cantinho pra Duda, um cheiro pra ti. Valeu, Rose, aquele abraço. Bom sabadão pra vocês aí na Chapada de Porto Feliz. Muito obrigado pela audiência, muito obrigado aí pela companhia.

0: Hoje tem aí Juventude Forró, Léo Salles, né? E também Capacete de Teclas, né? Esse evento aí teve início às 14 horas, acontecendo já aí, né? Além de comidas e bebidas, também vai ter um bingo aí, né? A galera gosta de participar aí, concorrer. É um frango assado, um fardo de cerveja Heineken e também uma caixinha de litrão aí na cartelinha cheia, né?
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0: Muito bem, abraço aí pra Meire do Milho, também Gel Santos, aí no Cansação, promovendo esse evento hoje aí, né? Som ao vivo, aí no Cansação hoje, né? Mais tarde tô por lá pra me comer um milho cozido, viu? Pedrão de João de Jovem, um milho cozido quentinho com a manteiguinha por cima ali, não tem pareia não, né? É gostoso demais, né? Mais tarde dá uma passadinha lá pra me comer um milho, é bom demais, viu?
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0: Muito bem, no seu Mesa de Bar, Rádio Moreia FM, você vai ouvir Anjo da Guarda, Toque 10.

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1: 5 horas.
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2: Boa tarde, Sandro. Aqui é o Danilton Moraes, por Roça Rio Grande. Eu gostaria de ouvir a música do Leonardo Batista, Processado por Amor. Professor Menezes Margarete, Deus do Ciso, Eric Emerson, meus irmãos, Tony Carlos e Wagner Moraes, meus sobrinhos, Tiago, Angelo Magno, minha sobrinha Lívia Moraes e toda aqui da família Moraes, viu? Valeu, obrigado. Tchau.
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1: O Sandro. Boa tarde, Sandro. Você vai oferecer a música de Sandro Lúcio, qualquer uma das mais velhas, para você, para mim, minha família Antônio aqui das Populares Velhas. Quer curtir essa música e oferece para você e todos que vão ouvir nós. Toque ela aí para nós curtir ela aqui nas Populares.

0: Muito bem, na sua Rádio Moré FM, são 5 horas e 25 minutinhos. Aí você curtiu o sucesso, Sandro Lúcio, Castelo de Sonhos. Música bacana você curtindo aqui no Mesa de Bar da Moré FM. Um abraço aqui pra Guidemar. Tá na fazenda Angico Velho, né? Curtindo a programação Mesa de Bar da Moré FM. Por lá tá Tássia, Del, também Angélica. Um abraço à turma aí na fazenda Angico Velho. Ligado aqui na programação Mesa de Bar da Moré FM. A Guidemar Raça Negra, aquele abraço, hein? Tudo bom pra você aí, pra essa galera bacana. Sintonizados na Moré FM. Bom final de semana pra vocês aí, viu? Manda um abraço aqui para Luizão lá em Itapiramutá, Bahia. É, já estou visualizando aqui o áudio do nosso amigo Luizão lá de Itapiramutá. Também Walter lá em Itapiramutá, ligado aqui na programação da Imoré FM. Nosso amigo Pingo também está por aqui na sintonia da Imoré FM. Euvaldo Gama na Fazenda Riacho dos Patos lá em Mundo Novo também. Chegando aqui na programação Mesa de Bar da Imoré FM, hein?
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0: Muito bem, daqui a pouquinho eu passo o seu áudio aí e também a música que você tá pedindo aqui na programação Mesa de Bar da Imoré FM, hein? 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
0: Manda um abraço aqui, meu amigo Gildão Batista, o homem da Impacto Motos, né? Oficina de Motos está sempre na sintonia aqui no Mesa de Bar da Imoré FM. Um forte abraço, muito obrigado pela audiência, pelo rádio ligado aqui na 96 FM.
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0: Muito bem, na hora do ouvinte também um sucesso que você pediu.
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4: Fala aí, Sandro Barreto, meu amigo. Boa tarde. Sandrão, se for impossível, meu amigo, passa pra mim aí um sucesso de Raça Negra. Oferecer pro meu filho Walter Ney. Pra você, pra toda a galera da Rua do Copo e todos que curtem o seu programa, viu? Tô ligadinho até as 8, viu? Passa aí, eu tô ligado, meu amigo. Valeu!

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2: Ô Sandro Barreto, meu amigo, tô ligado no seu programa, viu, amigão? Só tô ouvindo música boa aí, viu? Você é locutor, nota mil. Valeu, irmão. Que Deus abençoe nós, viu?
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3: Boa tarde, 96. Boa tarde, Goiás. Boa tarde, Piritiba. Boa tarde, pessoal em Goiás. Boa tarde, meus amigos telespectadores. Boa tarde, 96. Boa tarde, Sandro Barreto. Sandro Barreto, passa uma música aí. Chamado Batista, qualquer uma das mais velhas. Sandro Barreto, na escuta. Sandro, vai pra todo mundo. Piritiba, Bahia. Também pessoal lá em Caldas, Nova Coração do Goiás. Também lá Rio Verde, Catalão, Sandro Barreto. Tô na escuta, passa também lá em Mundo Novo, Marcelinho. Povoado do Cobé, nossa amiga aí, Sirlene, Sandro Barreto. Tem uma boa tarde pra você, Sandro. Um ótimo final de semana, Sandro Barreto.
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1: Batalha aí, quebra-pau, do quebra-pau, sendo luz, hein? Tô aqui em casa, quando tá morguendo, seu programa lógico. Viu? A camurguinha do quebra-pau, viu? Sandro Luz. Valeu, Sandro. Um bom sábado a todos, viu? Um bom sábado e uma boa tarde a todos, viu?
2: Essa história é real. Aconteceu com meu amigo, não é Flora Cibens.

Muito bem, na sua Rádio Moré FM, 5 horas e 39 minutinhos. Aí você curtiu o sucesso do Sandro Lúcio, Quebra-Pau, do Mandiocal. Música bacana do Sandro Lúcio, você curtindo aqui no Mesa de Bada em Moré FM. 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Muito bem, registrando aqui a participação do ouvinte. Boa tarde, meu amigo. Aqui é Zelito, passa uma música para meu neto Valentim. Estamos aqui na Palmeira, Serra do Cobé, Mundo Novo, Bahia. Muito obrigado pela audiência aí, hein? Muito bem, manda um abraço aqui, minha sogra Dona Joselita, mulher da Casa Amarela, lá nas Pombas, aí na região do Mucambo, Itapura, Miguel Comum, Bahia, né? Abraço aí também pro Vé Renis, vai com mais cochila. Abraço a turma das Pombas, ligado aqui na Imoré FM. Manda um abraço também pra Nego de Nadinho aí no Mucambo, também Bigode aí na Fazenda Bela Vista, aquele abraço, hein? Estou vendo aquele corno correndo atrás. Um abraço aí pra Dizão e Sinhá também no Mucambo. Ouvinte, Mesa de Bada em Moré FM. Me quebra pau, eu fiz o corno correr atrás de mim no mandiocal. Me quebra pau, eu fiz o corno. Muito bem, também chegando por aqui o Demar, povoado do Riachuelo. Boa noite, é quase boa noite mesmo, né? Manda um abraço aí pra Elizabeth e também a Michele. Abraço a turma aí da Fazenda. Povoado Riachuelo, né? Também a turma do povoado do Santo Antônio, lá em Mundo Novo, aquele abraço. Bom sabadão pra vocês aí, ó. Esse é o som do Brazilian Boys. Você curtindo aqui no Mesa de Bada em Moré FM.

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4: 5:47.

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4: 5:50.
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1: Mandar aquela mensagem. 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
3: Ei, boa noite. Antes de te bloquear, eu só vim te dizer que a partir de hoje pode tocar o terror, fazer o que quiser fazer. A boca é sua, curte suas farras. Sinto mais nada.
1: Não, apaga.

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2: Santos, quero ouvir uma música de Amado para deixar aí, se não for por amor aí. Vou fazer isso para você aí, meu amigo Bruno Furunco, Tia Ilha, Zé Luiz no França, Grande Cigana, Alto Bonito, Fazendo Piaba, tô ligado, hein? Tô botando uma mensagem agora porque foi o tempo que eu tive agora, mas eu tô ligado na rádio aqui. Vou ter as 11 aí, hein? Correio.
3: Essa música é uma paixão.
4: Muito tempo que eu queria gravar
3: essa música, porque ela foi gravada por alguns cantores, mas eu acho que ela não fez o sucesso que ela merecia. É de um grande amigo, um grande compositor, que já gravou músicas com vários artistas maravilhosos. Pra ter ideia, ele é autor da música Dormir na Praça, Era Demais, Maravilha, enfim, ele é um fera, uma fera. Além de ser um grande amigo, uma grande pessoa. Meu amigo Elias Muniz, Se Não For Por Amor.

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1: Sandro, boa tarde. Aqui é a Lani do Sítio Esperança de Ouro. Quero oferecer uma música de Barreirito, qualquer uma, para meus três filhos, Beatriz, Misael, Cássio e uma colega minha, parceira forte, Sônia Nascajá. E para você.

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3: Oi, meu amigo, me perdoe, me desculpa aí, tá? Já pedi uma música de Amado Batista com o ônibus subir da estrada. Vai ser para a Juliana, lá em Goiânia, que é minha filha, minha neta lá em Goiânia. Para Luca, lá em São Paulo, que é meu filho. E o Edson, né, que é meu filho lá em São Paulo. Estou em Goiânia. Desculpa aí, viu?

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1: Bom fim de tarde, amigo Sandro Barreto. Amigo Sandro, eu gostaria de ouvir uma música de Neto Brito, fica a sua escolha. Vai para você, sua esposa, seu filhinho, todos os meus amigos e amigas de Azei, para todos os ouvintes que estão na escuta, para toda a minha família e para quem gostar da música. Abraço, amigo Sandro, fica com Deus, um bom sábado e um excelente final de semana para você.

Muito bem, na sua Rádio Mora FM, são 6 horas e 19 minutinhos. Tá aí, você curtiu um sucesso do Neto Brito, Banco do Carona. Música bacana, hein? Você curtindo aqui na programação, mesa de bar da sua Rádio Mora FM. Um abraço aqui pra minha amiga Cristiane Pereira, lá em Mundo Novo. É ouvinte de todos os sábados. A programação, mesa de bar da Imoré FM. Valeu, Cristiane, aquele abraço. Ótima noite, tudo de bom pra você aí. Bom final de semana. Muito obrigado pela companhia, viu? Um abraço aqui pra Delma, no Salustiano Ribeiro, lá em Mundo Novo. Também ouvinte, mesa de bar da Imoré. Muito obrigado pela audiência, turma bacana da cidade de Mundo Novo. E sintoniza a Imoré FM. Também manda um abraço à turma aí na Barra de Mundo Novo. Galera bacana da Barra de Mundo Novo que sintoniza aí Moré. Muito obrigado pela audiência, ótima noite pra vocês aí. Manda um abraço à galera bacana aí da Barra, hein? Por aí tá meus filhos Maria Clara, também Matheus. Matheus é o craque de bola aí na Barra de Mundo Novo, hein? Porque é meu filho não, mas é camisa 10 do bom, hein? Esse aí tem futuro, esse aí é seleção brasileira. Muito bem, disse que a audiência boa começa em casa, então manda um abraço aí pra minha esposa Liliane, também meu filhinho Cristiano, Raduan, isso aí também tem futuro, viu? Mas pelo jeito aí você é um empresário, aquele ficar só faturando, viu, Celita? Duas pérolas aí do futebol dentro de casa, né? É. Brevemente, só aquela magninha resistente, plim!

0: também por aqui, a gente segue na programação Mesa de Bar da Imoré, agradecendo sempre a sua companhia, a sua audiência. Você do outro lado do rádio, aquele abraço, hein? Muito bom saber que você tá junto com a gente aqui no Mesa de Bar da Imoré FM. Muito bem, minha amiga Ediane Dias. Oi, Sandro, se possível, passa uma canção do Zezé. Vai pra Danila, Marcelo, Nide, pra você, Sandro. Aquele abraço. Valeu, Ediane Dias, aquele abraço pra você também. Abraço a turma aí, sintonizados na Imoré FM, hein? É, Marcelão tá com medo da onça aí na região do Sumaré, viu?
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0: O Marcelão falou que já viu umas duas onças por aí, ó. Esse pessoal que caminha aí à beira da pista aí, 5 horas da manhã, esse pessoal é corajoso, hein? Aí do Sumaré no sentido o França, né? Tem que estar com as canelas afiadas, viu? Qualquer coisa aí, bota 100 no quadro, aí já foi, viu? Registrando aqui a participação da nossa amiga Sirlene do Cobé. Boa noite com Jesus, meu amigo. Deus abençoe, Sirlene do Cobé. Um abraço aí, Sirlene. Ótimo sábado para você aí. Muito obrigado pela audiência e pela companhia, viu? Registrando também aqui a participação do nosso amigo Gilderlan, da Fazenda Alta Alegre, lá no Cantinho, né? Boa noite, Sandro. Aqui quem tá falando é Vado Manchinha, da Fazenda Alta Alegre, povoado do Cantinho. Gostaria de ouvir uma música Eduardo Costa das Mais Velhas. Mais velhas são as melhores, né? Então, um abraço aí pra Vado Manchinha, Gilderlan, toda a turma aí da Fazenda Alta Alegre, lá no Cantinho. Muito obrigado pela audiência e pela companhia, viu?
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0: Muito bem, tá rolando aí um evento lá no bairro do Cansanção, né? Nossa amiga Mary do Milho, também Gel aí, promovendo aí esse evento lá na Praça do Cansanção, com som ao vivo. Também lanches, vai ter o bingo aí, né? Um abraço ao pessoal aí do bairro do Cansanção. Você tá sem opção aí de curtir um evento no final de semana, corre pra lá que o negócio lá vai ser animado, né? Juventude do Forró. Capacete de teclas, tem uma galera boa que vai se apresentar lá, né? No bairro do Cansanção. Muito bem, registrando aqui a participação também da minha amiga Suzanete, lá no Angico de Mairi. Boa noite, meu amigo Sandro. Passe uma música de Toque 10, fim de noite. Valeu, Suzanete, aquele abraço pra você, tudo de bom, viu? Muito obrigado pela companhia de sempre aí, viu? Rosilane Dias, boa noite, Sandro. Ótimo final de semana pra você. Valeu, Rosilane, aquele abraço. Tudo de bom pra você também, viu?
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0: Muito bem, daqui a pouquinho passo o áudio do ouvinte também. Mensagem de áudio daqui a pouquinho. A gente ouve aqui ao vivo na programação Mesa de Bar da Imoré FM, hein? Porque agora a gente vai ouvir esse que já tá aqui no ponto, né?
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3: Boa noite, bom final de noite, bom final de noite. Manda um alô aqui para Carmozina, aqui a Galega das Popular, Maricélia. Maricélia, a Galega das Popular. Queria mandar um alô para Carmozina. Queria mandar um alô aqui na sua polarizada para a Carmozina. Aqui é a Galega da sua polar. A Galega, a famosa Galega da sua polar. Queria mandar um alô para a Carmozina aqui na sua polar. Um alô para a Dea. Queria mandar um alô para a Dona Carmênia. Queria mandar um alô lá no Cansanção. Para a Dona Lúcia e seu esposo Tauba. Queria mandar um alô para Sorriso, lá na Rua do Caneco, para Sorriso e Belisco, lá na Rua do Caneco, no bairro Canção. Um alô para Sorriso, um alô para Sorriso lá na Rua do Caneco, para Belisco, para Tauba do Bar, para Dona Lúcia, esposa de Tauba. e ir para Campinas Populares Velhas, para Carmelzina, para Carmelzina, para Dona Carmênia, para seu Ronaldo, para todos que curtam 93,3. Lá na Zé Zeuzino, para Dona Marivalda. Queria não esquecer também de mandar um alô para lá na Zé Zeuzino, na Cascaeira, para Dona Marivalda e para seu Gelson, lá na Cascaeira. Mande um alô para seu Gelson e Dona Marivalda e Dona Edna, lá na Zé Zeuzino, famosa Cascaeira. Aqui é uma mora... Ah,

0: Ramon de Santos, se for possível, toque aí, José Augusto Salva, Wagner Moraes, por favor, Salvador, é melhor comum. Valeu, Sandro, um abraço.
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2: Muito bem, um abraço aí pra Wagner Moraes, povoado do Salgado Grande, lá Miguel Comum, Bahia, né? Muito obrigado pela audiência de vocês aí também, viu?

0: Muito bem, na hora do ouvinte a gente segue registrando a participação. A galera bacana aqui, sintonizados na Imoré FM. Boa noite, Sandro Barreto. Sou Josiana, do povoado de Tanque Novo. Gostaria de ouvir música de Zezo e Simone Mendes. O erro é, não é seu. Ofereço para todos aqui no Tanque Novo e para meu esposo, Zé Maria, mototáxi, também para minhas filhas e para você, Sandro. Muito bem, um abraço aí para Josiana, Tanque Novo, ligado aqui na programação, mesmo de Bada e Moré. Muito obrigado aí pela companhia, né? É, boa noite, Sandro. Aqui no sítio Amada Amante, na Serra do Cobém, Mundo Novo, curtindo a programação top. Forte abraço a todos os ouvintes. Maurício, do Alinhamento de Mundo Novo. Aí é pra todo mundo andar alinhado, né? Muito bem, abraço a turma aí do sítio Amada Amante, lá em Mundo Novo, Bahia. Muito obrigado pela audiência aí, viu? Galerinha bacana, sintonizados na Imoré FM, a número 1 da Chapada.
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0: Muito bem, chegando por aqui, aquele cabra diferenciado, Misso das Tocas.
2: Boa noite, Sandro Barreto.
0: Opa!
2: Um alôzão pra toda a galera das Tocas, pra José no Sítio Cajueiro, Zica, Nuca, Cachoeira Grande Ivo, Fazenda Vistosa, Zé Nilton, Dilto, Compadre Arlindo, Sorriso, Embuzeiro, Gerson Pantera, Duardo, João de Maurício, Nelson, Bobó e família de Areia Branca, e toda Areia Branca e toda Espiritiba, mandar oferecer a música de Seresteiro da Noite para toda essa galera que tá ligada na mesa de bar. Tchau e um bom trabalho, meu amigo.
0: Valeu, Misso, aquele abraço. Bom final de semana para você também, viu?

0: Muito bem, na hora do ouvinte, na sua Rádio Moré FM, chegando por aqui, nosso amigo Caboré da Fazenda Portuguesa. Boa noite, Caboré.
1: São do Barreto, aqui quem fala é Caboré da Fazenda Portuguesa, Mundo Novo. Foi possível aí, eu quero ver uma vaquejada de galeguinho boiador aí pra toda a galera do rádio que tá na escuta aí. Boa noite. E bom trabalho aí.
0: Valeu, Caboré, aquele abraço, tudo de bom pra você aí, hein? Fazenda Portuguesa, lá em Mundo Novo, Bahia. Muito bem, chegando por aqui, nossa amiga Mara. Boa noite, Mara.
2: Oi, Sandrinho. Boa noite, meu amigo. Como é que você está?
0: Tudo bem, graças a Deus.
2: Eu tô passando aqui para desejar uma ótima noite. Deus te abençoe sempre, meu amigo.
0: Amém.
2: Você e família. Ó, Sandro, faça uma música de Neto Brito com participação de Toque 10. Uma boa noite, que Deus te abençoe sempre. Manda um alô para Gil Santana, Meg Corrêa, Sandra Martins, Johnny Alisson e família, para todos os locutores.
0: Valeu, Mara. Tá, Pirabotá, Bahia, hein? Obrigado aqui na Imora FM.

0: Muito bem, também registrando aqui a participação da minha amiga Alane, Rua da Caixa. É, tá todo mundo ouvindo a programação da Imoré FM na Rua da Caixa d'Água, né? Ela que tá pedindo sucesso aí do Wesley Igor.
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0: Muito bem, daqui a pouquinho a gente toca aqui na programação da sua Rádio Imoré FM, hein? Aproveitando a oportunidade, vamos dar um abraço aí à turma da Fazenda Jalva, minha amiga Tassi, também toda a turma aí da Fazenda Jalva, aquele abraço, ótima noite para vocês aí, viu?
2: Oi, Sandro, boa noite. Aqui é Mila da Rodura Patá. Gostaria de ouvir a música Baú de Vovô. Ofereço para você, para minha mãe Eliana, pro meu filho Anthony, pro meus irmãos e para todos que estão na escuta.
0: Valeu, Mila, aquele abraço pra você, pra toda a turma aí da Rua do Gravatá, curtindo a programação, mesa de bar da Imoré FM, hein?

0: Francisco. Como é que você está, meu lindo?
1: Tudo bem, graças a Deus, Gleidinha.
0: Terceiro azul de Amado Batista. E oferecer para você, para todos os ouvintes, e especialmente para o meu marido.
1: Valeu, Gleide. Aquele abraço. Tudo de bom para você, hein? Muito obrigado pela audiência, pela participação aqui, viu? Terra do Junco, Populares Nova, né? Muito obrigado pela audiência aí, viu?

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1: Muito bem, por aqui a gente segue na programação Mesa de Bar da sua Rádio Moré FM, no oferecimento do nosso amigo Zé do Pastel. 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Manda abraço aqui, meu amigo Gato da Lotação, no Sumaré, hein? Ótima noite para você aí, muito obrigado pela audiência. Muito obrigado pelo rádio ligado aqui na 96 FM, hein? Muito bem, na sua Rádio Moré FM, 6 horas e 34 minutinhos. A gente ouve agora Zezé de Camargo e Luciano. Ótima noite para você, muito obrigado pela audiência. 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

muito bem, nossa Rádio Moré FM, são 6 horas e 50 minutinhos. Aí você curtiu o sucesso do Acácio, Ferinha. Esse é o Ferinha da Bahia, né? Música boa, hein? Muito bem, registrando aqui a participação do Arlan Rodrigues, Lagoa do Milho, curtindo a programação da Imoré FM. Boa noite, um abraço para Maro Ducador, Luiz da Várzea da Roça e os amigos Janete, Clarice de Nalva, Zé, também Maninha, Edilane, Igor, Reinaldo e Everaldo, Everaldo Ferreira, né? E todo o povo da região da Lagoa do Milho. E Sítio Velho. É, no Sítio Velho aí tem Maria Eduarda, Celi, Serlindo, galera bacana aí do Sítio Velho, hein? Boa noite pra vocês aí, muito obrigado pela audiência, pela companhia. Boa noite pra turma aí, também da Lagoa do Milho, curtindo a programação, mesa de bada em Moré FM. Arlan Rodrigues, aquele abraço, hein? Muito obrigado pela companhia aí, bom sábado pra vocês.

Muito bem, na sua Rádio Mora FM, 6 horas e 51 minutinhos. Por aqui também a gente segue tocando música do ouvinte, música que você pediu, né?

Muito bem, na sua Rádio Moré FM, são 6 horas e 58 minutinhos. Aí você curtiu Amado Batista, Seresteiro das Noites, música bacana, você curtindo aqui no Mesa de Bada em Moré. Eu pedi

0: A música aí foi nosso amigo Misso lá das Todas,
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0: Um abraço aí pra Misso das Tocas, ligado aqui na Emboré FM. 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

0: Muito bem, boa noite pra Juninho Play na sintonia da Imoré FM. Boa noite, Juninho Play.
1: Boa noite, Sandro Barreto. Mando parabéns pra Aslan e Cate, a Felipezinha, tá fazendo aniversário hoje. Mando parabéns pra Cate aí, viu? Hoje é aniversário dela, mando parabéns pra ela aí. Valeu aí, um abraço aí, tchau.
0: Valeu, Juninho Play, aquele abraço, hein? É, muito obrigado pela audiência aí, viu? Nesse momento, eu te amei,
2: 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Oi, Sandro, boa noite.
0: Ô, oh, dona Sônia, boa noite.
2: Uma música pra mim, com top 10. Meu nome? Chapéu de couro.
0: Chapéu de couro.
2: Vou oferecer pra minha amiga Lani no sítio Esperança de Ouro. E pra você. E pra todos que tá na escuta. Pra tia Hilda. Cheiro, meu amigo. Boa noite.
0: Valeu, dona Sônia, aquele abraço, hein? Tudo bom pra senhora aí, pra toda a turma das Cajá. Ligado aqui na programação, Mesa de Bada em Moré FM.

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1: Muito bem, manda um abraço aí, meu amigo Joilson, lá em Brotas, São Paulo. Todo final de semana tá curtindo a programação da Imoré. Nosso aplicativo, muito obrigado pela audiência, muito obrigado pela companhia, hein? Lene, no povoado do Santo Antônio, Mundo Novo Bahia, aquele abraço, ótima noite. Boa noite pra minha amiga Zélia, também o Raimundo, Sítio Primavera. Tá todo mundo ouvindo a 96 FM, né? Muito bem, por aqui a gente segue tocando o melhor da música pra você no Mesa de Bar da Imoré.
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1: Muito bem, na sua Rádio Moré FM, 7 horas e 5 minutinhos. Alô, Jailton, no Sítio Machista, sumiu aí. Tô sabendo que o Fluminense aprontou uma pra cima do Palmeiras aí, né? Acho que é por isso que você sumiu, né? Sumiu da resenha, né? Então, pra você aí, espera tudo, inclusive nada. Só vou lembrar uma coisa pra você, viu? O Pablo já falou, imprevistos acontecem, viu?

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1: Olá, galera do YouTube. Estamos de volta com o programa O Início da Carreira da Dupla Wesley Igor. E vamos com mais uma música, Matando Saudades.

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1: Da carreira da dupla Wesley Igor. E vamos com mais uma música, Matando Saudades.

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2: Boa noite, Sandro Barreto. Aqui é Zé da Chácara do bairro Eteval da Cis. Quero mandar um alô aí pra Jorgete, Velho, Ina, Pataíba, Davi, aí no sítio Bom Viver, Mediações de Andaraí. E aqui no bairro Eteval da Cis, mandar pra Dona Denise, Ricardo, Cida, Moreninho, Lucinha, Deise, Moreninho e família, Dona Maria e família da Lucy, Poli, Nerivaldo e a turma toda aí, a filharada toda. Meu amigo Maurinho, que está um mês sentido, mas ele estiver ouvindo o rádio, pois é verdade, porque ele se passou. Então é o seguinte, e aí no Mundo Novo, na Portelinha, mandar para minha neta Beatriz, Marina e família aí, filha de Mário da Conceição, pai Inácio no Covão, meu neto, ele e a família. Em Mundo Novo, de 1 a 100, para não esquecer de ninguém. E na Vila do Cuei, para o Cuei Velho, patriarca daí, para Abel, meu cunhado, né, e família. No sítio Amada Amante, para compadre Carlito e família. E aqui em Piritiba, para todos os ouvintes. E a música eu vou pedir, Tairone Cigano, 2005, Doméstica. E oferecer para todos que gostar da música. Valeu, Sandro, você é um locutor, nota mil.

0: Ô, Doméstica!
1: Valeu, Sandro. Você é um locutor nota mil. É mil e mil e mil e milhão. Porque a gente pede uma música, quando você acaba de anunciar, você toca. Não é esses outros enxeridos aí, não. Desculpa a minha voz. Não vou falar o nome de ninguém para não maltratar. Mas alguém já está explicando. Você é nota mil. Você e Moacir da Diamantina. Você e Moacir da Diamantina é nota mil. Valeu, Sandro.
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0: Com vocês, Leonardo Brasil.

0: Muito bem, na sua Rádio Moré FM, são 7 horas e 28 minutinhos. Daí você curtiu Natanzinho Lima com a participação do Leonardo, um sonhador. Tô recebendo aqui no estúdio da Imoré FM, meu amigo Sorriso. Sorriso é esse aqui mesmo,
1: ai,
0: né?
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0: Se tiver outra cópia,
1: ai,
0: né?
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0: Fala, Sorriso, boa noite, seja bem-vindo aqui ao estúdio da Imoré FM.
2: Boa noite, Sandro Barreto. Boa noite a toda a galera que tá ouvindo o programa Mesa de Bar com Sandro Barreto. Boa noite pra toda a galera, né? E então, pra mandar uma boa noite pra meu amigo Zé da Chaca, rapaz, que ele é fã da 96, né, Sandro?
0: Isso.
2: E então, mandar uma alusão pra ele, né? Pra Georgette, que tá ouvindo a promoção, né? E toda a galera da rua aí que tá ouvindo a promoção, aquele abraço do Sorriso.
0: Se tiver outra cópia, só tem ele original. Manda um abraço aqui pra Renilde, na rua do Garavatã, tá curtindo a programação da Imoré, tá pedindo sucesso do Amado Batista, Teimoso Demais. Daqui a pouquinho a gente procura essa música e toca pra você, viu, Renilde? Muito obrigado pela audiência, muito obrigado pela companhia, viu?
2: É isso aí, viu, Sandro Barreto. E também, não esqueci também de mandar alusão pra Ivocile Angico de Mairi, né? E também pra Celita lá em São Bento das Lages. Também mandar alusão pro pessoal lá de São Bento das Lages que tá vindo a promoção, né? E sem esquecer também de mandar alusão pro pessoal lá de Buzeiro de Mundo Novo, né? Uma alusão lá pra Vai Som, Leocê, essa galera toda de Buzeiro de Mundo Novo.
0: Quem tá mandando boa noite pra você, Arlan, da Lagoa do Milho.
2: É isso aí, com certeza. Alô, Alan, aquele abraço, meu jovem.
0: Tá todo mundo aí curtindo a programação da Imoré FM, nosso programa Mesa de Bar, hein? Muito bem, Sorriso vai ficar comigo aqui até as 8 aí. A gente tá mandando alô pra você, tá do outro lado do rádio, curtindo a programação Mesa de Bar da Imoré FM, viu? Se tiver mais algum alô pra mandar pra alguém, fica à vontade aí, viu? Aproveita.
2: Sandro Barreto, muito alô pra galera, né? E também não esqueça também de mandar alusão pro pessoal lá de Itapira Montar. Uma alusão lá pra Cirleide, Sabrina, Daiane. E também não esqueça também uma alusão pra Mara, rapaz, lá de Itapira Montar. E uma alusão também pra Zé do Oimbo, lá no Brongo. Aquele abraço!
0: Muito bem, daqui a pouquinho a gente manda mais alô pra você aí do outro lado do rádio. E agora a gente vai curtir música boa na programação Mesa de Bar da Imoré.
3: Obrigado!

0: Sandro Barreto, da Vaja da Chácara outra vez. Eu quero parabenizar você e o meu amigo Sorriso aí pelos elogios, né? Eu tô aqui já no sítio Bom Viver, de Velho e Jorgete. Nós estamos aqui tomando a cervejinha com conhaque, comendo a carne assada aqui.
1: E a música de Barto Galeno, aquela que chama Malena, esqueça bem de mim.
0: E pedir a música de Barto Galeno, Malena, esqueça Malena. De mim. Segura aí, meu velho. Adeus, sorri. Tchau.
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2: Boa noite, Sandro Barreto, que é Levi de Baixo Fundo. Eu quero uma música Dodge, o som da caminhonete. Eu ofereço pro meu pai, pra minha mãe e pros meus irmãos e pra todos que curtem a música.

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1: Muito bem, na sua Rádio Moré FM, são 7 horas e 45 minutinhos. Tá aí, você curtiu o sucesso do Doge Seresteiro, Perdão Senhor. O Sorriso com essa música, eu tava cantando aqui tem umas horas, hein? É, canta bem, viu?
2: Essa música de Doge aí eu conheço, viu, Sandro?
1: Música boa, viu? É, manda um abraço aqui pra Tarciana lá em Porto Feliz. Alô, Tarci, aquele abraço, ótima noite pra você aí, viu? Muito obrigado pela audiência, muito obrigado pela companhia, viu? 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Manda um abraço aqui para Rosana, em Itapuã, Várzea do Poço, ligado aqui na programação da Imoré FM, hein? E também sua mãe, Dona Genivalda, né? É a mãe da Rosana, também ouvinte, Mesa de Bar da Imoré FM, tá sempre ligado aí na programação. Muito obrigado pela companhia, hein? 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

0: Boa noite, Sandro Barreto. Eu sou Irani das Plantas. Quero a música de Zezé de Camargo e Luciano. Quero Flores em Vida.
1: Flores em Vida.
0: Ofereço para todos que estiver ouvindo e para mim mesma, que é meu sonho.
1: Muito bem, obrigado aí pela participação, pela audiência. Ótima noite pra você aí, viu?
2: É isso aí, viu? Sandro Barreto. Isso aí também, Sandro. Manda uma alusão também pra vovó Bidozuí, rapaz. Lá onde? No Andaraí, rapaz. É. E o poderoso Mago Vange.
1: Esse eu não conheço, mas é famoso, viu?
2: O poderoso Mago Vange, você não conhece, não, Sandro Barreto? Não, uma hora eu vou ali apresentar você
1: mas,
2: aí.
1: Mas eu sempre ouvi vocês falando dele aqui na rádio, né? O cabra é famoso.
2: É, o poderoso Mago Vange é conhecido, todo mundo conhece ele, viu? E também manda alusão pra Tonguinha, meu tio Titão e minha tia Mariazinha, né? Aqui na rua saindo pra Areia Branca. Alô, Zé da Chaca, obrigadão. Eu sou a música que José te pediu, é boa, viu? A música de Bartu Galeno.
1: É, Eliana no Gravatá também chegando por aqui. Rua do Gravatá, ligado na Imoré FM.
3: Oi, Sandro. Boa noite. Aqui é Eliana da Rua do Gravatá. Gostaria de ouvir qualquer uma música de Toque 10. Eu vou oferecer para minha filha Jamile, aqui que está comigo. Vai para meu filho Ed Carlos, aqui em Piritiba. Vai para meu filho Marcelo, também aqui em Piritiba. Vai para meu filho Giovanni, em São Paulo. E vai para você e para Sorriso.
2: Obrigado.
1: Eliana, na
2: Rua do Gravatá, rapaz. Conheço sim, com certeza. Pessoa nota mil.
1: Muito bem, daqui a pouquinho a gente toca aí sucesso do Toque 10, hein? Daqui a pouquinho, nem que seja no final do programa, hein? É, falando na Rua do Gravatá, um abraço para Renilde. Ela pediu a música de Amado Batista. Teimoso demais, a gente vai tocar essa música agora. Uma boa noite pra Lana também, na sintonia da Imoré FM. Muito obrigado pela audiência, hein? É, todos os sábados tá aí ligado no Mesa de Bar da Imoré, hein? Muito obrigado pela audiência e pela companhia, viu?
2: E também, Sandro, manda uma alusão pra Lana da Rua da Caixa, rapaz, que ela não perde o programa por nada, viu?
1: Já participou também.
2: Já?
1: Já. A Lana ali é pé quente, viu?
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1: 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Muito bem, a Lana pedindo sucesso aqui do Deivinho Novaes, hein? Muito bem, daqui a pouquinho a gente toca aqui na programação da sua Rádio Moré FM. Agora a gente ouve Amado Batista, a música Teimoso Demais.

0: já quer abraçar, já chegou, senhora, canta aí, esse rio.
1: Ai, more,
0: é beijo mais, né? Somos uma satisfação. Um beijo em cada um de vocês. Bora cantar aí, ó. E aí? Assim,
2: muito bem, na sua Rádio Moré FM, são 7 horas e 54 minutinhos. Aí você curtiu o sucesso, Toque 10, Vaquejada. Um abraço aqui pra Lana, tá na mistura, curtindo a programação da Moré FM. Também a sua mãe, Dona Jaciene. Aquele abraço, hein? A turma da mistura, muito obrigado pela companhia. Viu? Quem também tá na companhia da Moré FM é o nosso vereador Marcelo Oliveira, né? Tá na estrada, curtindo a programação da 96 FM. Manda o áudio dele aqui, é um áudio bacana. Com aquela voz aveludada, hein? O locutor voz de ouro, né?
3: Fala, Sandro Barreto, boa noite, sorriso, boa noite a todos os ouvintes da Moura FM, e em especial os ouvintes aí do Mesa de Bar. Sandro, eu tô aqui na estrada, tô ouvindo aqui no carro, seu programa, programação top, e tô muito feliz em ver sorriso participando com vocês aí, viu? Interagindo aí com esse público maravilhoso. Valeu, Sandro, um abraço, e bom programa pra vocês aí, viu?
2: Muito bem, valeu, nosso vereador Marcelo Oliveira, também patrocinador aqui do Mesa de Bar. Mandando um abraço pra você aí, viu, sorriso?
4: Valeu, Marcelo. Aquele abraço, meu amigo, meu parceiro, amigo. Forte, obrigado por tudo, viu, meu amigo? Tô aqui mais Santo Barreto.
2: É, tá no carro, mas tá com o som ligado na Imoré FM. É, vou ficando por aqui, desejando pra você aí, amigo ouvinte, bom final de semana, ótima noite de sábado, que Deus abençoe a vida de cada um de vocês. Para você que é aniversariante de hoje, parabéns, saúde e paz, que Deus esteja sempre presente em sua vida, viu? Vou finalizando o nosso programa Mesa de Bar de hoje, ao som do Devil Novaes. Nossa amiga Alana pediu, a gente vai tocar essa música agora, viu? Sou isso, quer mandar um abraço para alguém, fica à vontade aí.
4: É, Salibar, então vou mandar alô para toda a galera que tá ouvindo a programação agora nesse momento, né? E então, todos fiquem com Deus. E até sábado, com a fé em Deus, estamos juntos, misturados, né? Então, bom fim de semana para todos e todas. E aquele abraço!
2: Muito bem, a gente vai finalizando o programa Mesa de Bar de Sabadão ao som do Devinho Novaes.

0: 8 horas.
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0: 8 e 6.
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0: 8 e 10.

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0: Maravilha 96,3, a sua rádio preferida. Essa tem nome e tem credibilidade. Agora são 8 horas e 43 minutos. E nós vamos juntinhos até as 11 horas. Por favor, me faça companhia, tá? E aí, tudo bem com vocês? Tudo tranquilo? Pois é, se não tiver tudo bem, se não estiver tudo tranquilo, espero que esteja tudo bem, que as coisas melhorem, né? Porque tudo na vida passa, saiba disso, tá? Seja grato a Deus por hoje, talvez o dia não foi assim tão agradável como você gostaria, mas amanhã com certeza será um dia bem melhor. Pois é, então eu quero dizer que a vida é linda demais, tá? E o novo dia representa um mundo de surpresas. Um universo de momentos inesquecíveis e uma infinidade de sensações. Portanto, meus amados, essa é a bênção da vida. E só precisamos aceitá-la com um abraço a cada manhã. Porque, na verdade, a vida serve para ser vivida intensamente. Porque ela representa esperança, força e fé. E toda nova luz do sol é um sinal de milagres que acontecem a toda hora em nossas vidas. Então seja feliz e viva a vida. Sábado especial, repleto, recheado de músicas bacanas. E aqui a gente toca o som que você gosta de ouvir. Falando nisso, eu vou atender o pedido do meu querido Levi. Olha, lá na Baixa Funda, é isso não? Não é baixa funda coisa nenhuma. Bora mudar esse negócio aqui. É nosso amigo Levi, né? Está aí conferindo o nosso programa juntamente com seu pai, com sua mãe, com seus irmãozinhos queridos. E eu vou registrar o recado dele agora. Boa noite, Levi.
1: Boa
0: tudo
1: noite,
0: bem?
1: Mega. Aqui é Levi de Riacho Fundo. Eu quero uma música, Márcio José. Se foi por telefone que eu te conheci.
0: Uhum.
1: Ofereço pro meu pai, pra minha mãe, para meus irmãos, para eu, para você e para todo mundo que curte a música.
0: Muito bem, garoto. Com certeza. Vou tocar já está no ponto e vou tocar para você. Alô, meu povo querido. Muito boa noite. Obrigada sempre pelo carinho, pela companhia maravilhosa, tá? Paulina nas Piabas. Abraço para você, meu irmão. Dona Renilde, Dona Iranilde família. Nosso abraço. José Adonilton está lá em Miguel Calmon, no Salgado Grande. Obrigada, amados. Wagner Moraes, a Margarete, todo mundo, aquele abraço. Obrigado pelo carinho, viu? Vamos conferir o recadinho deles aqui, ó, dele.
2: Boa noite, Meg.
0: Oi, amigo.
2: Aqui é José Adonilton Moraes, do Roça Salgado Grande. Eu gosto de dizer a música de Amado Batista, Casa Bonita.
0: Sim.
2: Para apresentar meu filho, Eric Enerson, meu filho Magno. Está aqui com a gente, meu irmão Wagner Moraes, Antônio Carlos, Maria Carneiro.
0: Sim.
2: E toda a minha família. E minha nora Rebeca. Valeu, viu?
0: Certinho. Tchau. Valeu, meu amigo. Um abraço para você, para o Wagner, para toda a família, Margarete, todo mundo, né? É, o Thiago Moraes, toda essa família linda, maravilhosa, que tem um carinho enorme. São meus conterrâneos também, é isso aí. Eu tenho um carinho enorme, né? Pra essa turma aí de Miguel Calmon. Abraços, meu amigo querido, José Adonilton, Margarete, toda a família. E toda a família Moraes, claro, né? Bom demais. Márcia, alô, Márcia. Márcia Oliveira aqui na mistura, estamos curtindo a gente. Toca a música do Roupa Nova. Obrigado, amiga. Deus abençoe sua vida. Amém. Vou tocar sim daqui a pouquinho, viu? Tá aguardando. Bom, e ela deixou um recado também. Vamos conferir o recado da Márcia.
3: Boa noite, Meg. Tudo
0: Oi.
3: Bom, minha amiga?
0: Tudo ótimo.
3: Que Deus abençoe nossa noite, viu? Tudo bom, amiga? Chegou eu, viu? Cheguei.
0: Que beleza.
3: Cheguei na minha terra. Tô aqui ligadinha com você. Tá com uma música aí bem boa pra mim, viu? Que eu tô aqui, ó. Já dei faxina na casa. Já limpei tudo.
0: Que maravilha.
3: Agora tô aqui ligadinha com você, viu? Até as 11, viu?
0: Pois, que coisa boa.
3: Um abraço. Deus abençoe.
0: Amém, querida.
3: Tá com saudade, viu?
0: Oi. coisa linda. Beijo pra você, minha amiga. Obrigada pelo carinho. Obrigada aí por essa audiência maravilhosa, essa sua energia contagiante. Pois é, me contagiou aqui também com essa sua energia. Já arrumou a casa, já botou tudo em ordem. Tem coisa melhor no que a gente assim, né? Tranquila, tudo feito dentro de casa. É bom demais. Então agora só resta me acompanhar até as 11 horas, por favor, tá, querida? Beijos. Márcia, vou tocar Roupa Nova. Vou tocar a música aqui, ó, por telefone também do meu amigo Levi, querido. Vou tocar também a música pro meu amigo José Adonilton, né? É, daqui a pouquinho. Casa Bonita com Amado Batista. E ele diz aqui, o nosso amigo Hamilton, é, lá em Piracicaba, olha só quanto tempo, menino. Boa noite, Meg, um alô para Edilene, sua esposa, Gabriela, as filhas, né, e Amanda aqui em São Paulo, que maravilha. Abraços, meu querido. Valeu demais, fica com Deus. E a gente também, a gente continua tocando as canções solicitadas por vocês. Na sequência eu trago o nosso pároco, né? O Padre Cláudio cantando essa canção De Volta Pra Casa. Mas como meu amigo Levi pediu, lógico que eu vou tocar agora pra você.
4: Mais uma
0: esse,
4: vez.
0: Esse modão bom demais, na voz do Márcio José, e a canção Por Telefone.
4: Valeu!

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